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10: Nossa carinhosa carinhanha, são 21h07. Em qualquer lugar que vocês estejam alcançando o nosso sinal, obrigado pela sintonia. Agora vamos de dose dupla hoje com Paul Young. Every time you go away, toda vez que você vai embora, eu sinto saudade. Segunda canção, Oh Girl, Oh Garota, confira aí.
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4: Na nossa carinhosa Carinhanha, são 21 horas e 17 minutos. Cuidado para vocês dos bairros São Francisco, Alto da Colina, Sudene Centro, Rua de Baixo, enfim, toda a nossa carinhosa Carinhanha, vocês das fazendas e sítios. Só bacana que houve gente através da net Mundo Afora, obrigado pela sintonia. Chega na Legião Urbana, será?

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Na nossa carinhosa carinhanha, são 21 horas e 33 minutos. 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

0: 21h39.
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nos momentos difíceis da vida é possível conhecer os amigos verdadeiros. Amigos são coisas para se guardar no fundo do coração.

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0: Rádio Pontal, tocando as mais belas canções de todos os tempos. Na nossa carinhosa Carianha, são 23 horas e 15 minutos. É isso, gente bacana, eu vou ficando por aqui, agradeço a todos vocês que sempre nos acompanham nessa jornada breve pela vida e pela música. Um beijo no coração de cada um de vocês e aquele abraço. Obrigado, meu querido Deus, amado Mestre, por mais uma dádiva de um dever cumprido. Fique com Deus e até lá, saúde e paz, porque o resto a gente corre atrás. Continue com a nossa programação, tá na Pontal, tá legal. Eu voltarei amanhã, se Deus quiser, a partir das 20 horas, com mais um Good Night Pontal. Tchau, tchau. Fui.
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Legal. Essa é a banda Vitória Regia, já fomos apresentados. Eu vim aqui cantar pra vocês. Vim aqui cantar pra vocês. O Wagner entende isso. E vim filosofar. Agora eu vou filosofar. Tudo é tudo e nada é nada.

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0: I love you, David. Thank you so much. David Foster!
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1: Essa música é uma música que eu gravei no acústico lá em Cuiabá. E a galera lá em Cuiabá gostou demais desse acústico. Então resolvi gravar de novo uma música apaixonada demais. Vai pra todos os apaixonados que estão aqui presentes. Segura aí.

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0: Jorge bateu!
1: Felipe Araújo!
2: Obrigado, moleque. Obrigado,
1: sucesso, gente. Cara!
2: Saúde e sucesso, viu?
1: Prazerzão estar aqui com você.
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1: Vai começar, viu, Du? 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
2: Ê, lasqueira no caminho da feira. Bom dia, bom dia, bom dia. Bom dia, bom dia, meu povo. Bom dia a todos que estão ligados aqui no programa. Hoje é terça-feira. É o penúltimo dia, isso, do mês. Bom dia, bom dia. Hoje é o dia do anunciante, dia do lavrador carioca, dia do anunciante, né? Hoje é o dia mundial do coração, dia mundial do petróleo. São Miguel e São Gabriel e São Rafael hoje. Bom dia, bom dia, bom dia, meus amigos agricultores, homens e mulheres das mãos calejadas, mas todos predestinados a levar o pão nosso cada dia na mesa dos brasileiros. E bom dia, meus amigos vaqueiros, aí na tirança do leite, um abraço para toda a vaqueirama. Meus amigos garis que acordam cedinho para suas atividades, né? Bom dia a todos os garis. Alô, Romário. Um abraço aí pra Romário, né? Romário que já tá trabalhando na dessa, né, Romário? Um abraço a todos os garis que trabalham cedo, não é isso? Bom dia, bom dia, bom dia, meus amigos pescadores, meus amigos padeiros, aí no Fabrico do Pão Nosso de cada dia. Bom dia pra todo mundo, gente, viu? Vocês das cidades vizinhas, do interior de Carianha, vocês que nos acompanham, outros estados da nossa federação, muito obrigado, né, Zé?
1: É isso aí, Doguinho, eu vou botar água no fogo.
2: Bota água no fogo lá, faz um cafezinho bem gostoso lá pra nós, viu?
1: Se Deus quiser, graças a Deus.
2: Muito bem, Zé, muito bem. 4 horas da manhã, 4 horas, mais 55 minutos. 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Agora são 5h55 em Carianha.
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2: Canta pra gente, Barreirito, desculpas. Agora faltando 5 para 5, Brasil. 5 para 5 em Carianha. Bora levantar.

0: trem bom, carreiro, carreirinho, mandioqueiro. Bora levantar, gente. Bora levantar, bora levantar, bora levantar. Passarinho que não deve ninguém. Já deu linha na pipa. Agora são 5 horas da manhã, mais 5 minutos, 5 e 5, né, Zé? Aliás, 5 horas mais 2 minutos, né?
1: É isso mesmo, Doquinha.
0: É que atrapalhou tudo. Eu pensei que o 2 era o 5. 5 da manhã, mais 2 minutinhos em Carinhanha. Nós vamos agora aos nossos comerciais. Daqui a pouquinho a gente volta com muito mais.
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churrasqueira no caminho da feira. Olha a hora, gente, olha a hora. Agora são 5 horas da manhã, mais 3 minutos em Carinhanha. Bora levantar. Bora levantar. Bora levantar que tá na hora, dona Aurora. Falando nisso, eu mandou um bom dia aqui pra Bia e Joaquim lá na Lagoa de Cinza. Alô, Bia, alô, Joaquim. Um abraço, um bom dia pra vocês, viu? Tá bom? Tivemos lá ontem, fazendo uma visita, né? Eu, mas meu amigo vereador Euvaldo de Dona Didi. Um abraço, viu, Bia? Um abraço, Joaquim, toda a família aí ouvindo a gente. Também Nelson, Nelson Boca Rica e Dona Nélia, também tivemos lá neles ontem. Alô, Nelson! Alô, Dona Nélia! Lá em Manu, passamos lá em Manu. Alô, Manu, alô, Tuca. Alô, Ninho. Passamos lá em Zé Neves. Alô, Zé Neves! Alô, Dona Eva, bom dia! Um bom dia para todo mundo e obrigado pelo carinho, pela audiência, pela receptividade de ontem. Um abraço aí para todo mundo, viu? 5 horas e mais 14 minutos. Mandou um bom dia, meu amigo Theo. Passei lá perto, Theo já tá lavando, foi a Lúcia, né? Falou, tava lavando a Lúcia. Era 9 e tanto da noite, viu, né, Theo? Theo falou, tá lavando aqui as vasilhas aqui. Um abraço. 5 horas mais 15 minutos. Já nós volta. É rapidão. Segura aí, compadre velho.

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9: É ele, compadre, velho, de casa em osso até o pescoço. Olha a hora, Brasil, olha a hora. Agora são 5 horas mais 16 minutos, estamos aí com o oferecimento da Super Farma. 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
9: Eita, nós, quem tá com a gente aqui, quem é, Zé? É lá de Alagoinhas, é o Dai, né? É o Dai, Dai Souza, parece. Bom dia, Dai, como é que vai?
11: Bom dia, Doacir Santos, bom dia, Zé Ruela, tudo bom, Doacir?
10: Tudo bem.
11: Aqui quem fala é Dai Silva de Alagoinhas.
9: Ah, Dai Silva.
11: Estou ligadinho no seu programa, quero ouvir uma música do Cristiano Neves. Ofereço pra minha mãe Zélia, aqui em Alagoinha, pra vocês, Zé Ruela aí da rádio. Pra o Kids em Família aqui em Alagoinha, pra Jurandir em Família Alagoinha, de São Mascato em Família Alagoinha, Nepo de Elias em Família Alagoinha. Pra meu tio Joaldo aqui em Família Alagoinha, pra Rogério Transporte em Família Alagoinha. E pra todos que estiver aqui na escuta, tá na Pontal, tá legal. Bom dia, Doce.
9: Bom dia. Ele pediu o Augusto do Amado Batista e já trocou aqui. Agora não tem como tocar mais o que ele pediu, que já tá no jeito o Amado Batista ali, né, Zé?
10: É verdade,
9: o que ele pediu, ele trocou aqui. Rapidão. Bom dia, Doce. Passa uma música do Zé Sérgio de Camargo e Luciano. Me leve pra casa. É Matheus e Olhos d'Água. Bom dia, Matheus. Bom dia, família. Bom dia a todos. Né, Zé?
10: Graças a Deus.
9: Eita, nós. Ah, Zé Pamonha, Zé Pamonha. Ô, Zé, bom dia, Zé. Como é que vai, meu amigo?
12: Bom dia, Doacy. Como é que tá, Zé Ruelo? Tudo bom?
10: Tudo bem.
12: Tá bom, graças a Deus. Deus abençoe, fique com Deus. Bom dia pra Perega, Lúcio de Doce, Miriam, região. Deus a Ema, pra todo que tiver ouvindo. Tá na Pontal, tá legal, valeu, garoto, chama na bota.
9: Chama na bota. Alô, Zé Pamonha, Zé Pamonha, Zé Pamonha. Eita, nós. Quem é que tem mais nós aqui também? Ah, Obedemar. Alô, Obedemar. Bom dia, Obedemar.
13: Bom dia, seu Cacifrão. Bom dia, Zé Ruela.
10: Bom dia.
13: É, bom dia, galera de doce. É. Bom dia. Todos os ouvintes aí da RM Amazonas, FM Pai do Morredone. Mano, vai estar povão.
9: Bora, bora, bora, bora, que tá na hora. Nelson Souza lá em São Paulo, tá com a gente também, né, Nelson? É, lá em Luiz Antônio. Meu amigo Toninho do Iu, mandando um bom dia lá pra todos. Toninho lá do Alto da Peroba, não é isso? A minha amiga que tá aqui, teve bom dia com o nosso Deus. É bom levantar, é, rapaz. Levantar tão felizes, com saúde, amor, fé, união, Jesus no coração. É a Juliana, lá do canto do Riacho. Bom dia, Juliana. Bom dia, Juliana. Bom dia, Juliana. Bom dia. Quem é que tá aqui, Zé? Deixa eu ver quem é. Ah, é a Edinalva. Edinalva, Edinalva, lá do Alto da Colina. Bom dia, Edinalva.
14: Bom dia, Dalci. Aqui é Edinalva do. Aqui é Edinalva do Alto da Colina. Quero mandar um alô para a Cheirosona Avenida Santo Antônio. Minha mãe Josa no Alto da Colina. Para você, Dalci, para o Fia. Ela e Bonnie no bairro São Francisco, Bia na rua Pará, Marilene Santos. Aparece lá em Porto Grande, João Rocha na rua Bahia. Terra Pontal, tá legal. Toca para mim, Léo Magalhães. Alô. Bom dia, Doquinha.
9: Bem. Bom dia, Edinalva. Bom dia, família. Agora são 5 horas da manhã, mais 21 minutinhos. Quem vai cantar é o Amado Batista, Folha Seca.

0: Eita, Doris Sampaio. Mobilete, gente. Bora levantar, bora levantar, bora levantar. Agora são 5 horas mais 30 minutos em Cariã. Vamos trazer agora a previsão do tempo.
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0: Agora sim, vamos ficar sabendo como que vai o tempo e a temperatura para esta terça-feira. Hoje sol com aumento de nuvens à tarde. Muitas nuvens à noite, mas não chove. A temperatura para hoje, a máxima, 31 graus, a mínima 23. Já a umidade relativa do ar, máxima 62, a mínima 19. A probabilidade de chuva é de 0%. É isso? Não tem chuva. Então essa é a previsão para hoje. É a previsão para hoje, né? 5 horas mais 30 minutos. 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
2: Graças a Deus, Doquinha, graças a Deus.
0: Vamos seguindo com o nosso programa, com o programa Amanhecer no Sertão. Meu amigo Valtim Caminhoneiro já tá ligado em nós lá, né, Valtim? Valtim Caminhoneiro aí no Capinão, todos do Capinão. Bom dia, bom dia, bom dia. Muito obrigado aí pelo carinho, pela audiência, viu? Né, Zé? É isso. Marcinho da Borracharia também já tá acordado. E o Galego do Doce tá aqui daqui a pouquinho, ele fala com nós. Marleide em Casa Armada, né, Marleide? Bom dia. Também Jurandi, lá em Alagoinhas, bom dia, bom dia. Já, já eu volto. Agora são 5h32 em Carinhanha, 5h32.
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6: É ele, compadre, é ele, olha a hora, gente, olha a hora. 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
7: É verdade, Doquinha.
6: Vai dar tempo de tocar uma música aqui, só tem um minuto pra gente saltar o break, né, Zé? Só tem um minuto pra gente saltar o break. Eita, olha o Zé Fininho. Cadê Zé Fininho? Zé Fininho tá aqui, deixa eu ver. É. Alô, Zé, bom dia.
8: Bom dia, Doutor.
6: Tá bom, Zé?
8: Zé Fininho, que tá bom, meu amigo.
6: Tá bom.
8: Mandar um pra todo mundo aí.
6: É.
8: Assim na rádio. E quis passar essa música de Amado Batista. Vem, Morena.
6: Vem, Morena.
8: Vamos, amigão. Um abração. Fica com Deus.
6: Valeu, um abraço, meu irmão. Não vai dar tempo pra mais nada. Já tá no jeito aí, Nestor da Viola, rainha do Paraná, Zé. Música boa.

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0: trem, bom. Tonico e Tinoco, Chitãozinho e Chororó. Tivemos aí também Vem Morena com Amado Batista. Bora levantar, gente. Bora levantar. Agora são 5 horas da manhã. 5 horas mais 52 minutos. 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
1: Graças a Deus.
0: Eita, nós vamos atender o pessoal aqui, Zé. Quem é? Cadê o pessoal, Zé?
1: Vê aí, Doquinha.
0: Cadê o pessoal, Zé? Deixa eu ver aqui, Zé. Eita, nós. Tem aqui a Vera lá em Pouso Alto. Alô, Vera, bom dia.
2: Bom dia, tudo bem?
0: Tudo jóia.
2: Vera de Pouso Alto. Assim, roda aí pra minha música de Zezé de Camargo, Luciano, Flores em Vida. Eu ofereço pra vocês da rádio, minha filhinha Daiane, que tá lá em Goiânia, de ouvindo TV Educativo. Minha esposa Eduarda, aqui no Pouso Alto. Minha mãe, Francelina. Meu pai, Geraldo. Minha cunhada, Zanja. Meu irmão, Cidel Sino, meu sobrinho, Kaique Henrique. Pra com a Luz, com o padre Antônio Marcos. Pra todos os ouvintes aqui em Pouso Alto, todos os ouvintes lá em Macabeira. Para minha amiga Vânia, com a esposa dela, a família. Para a Mai Carla Descoberto e para todos os ouvintes que estiver ouvindo.
0: Tá bom,
2: bom dia, está na Pontal, está legal.
0: Bom dia, bom dia, bom dia, Vera. Está na Pontal, está legal. Bom dia, Ruth Gaspar, Rogério Nunes. Bom dia, essa turma maravilhosa aí ouvindo o programa Amanhecer no Sertão, né, Zé? O programa mais alegre do rádio brasileiro. Um abraço aí para esse pessoal maravilhoso. Tem mais gente aqui, mas nós. Ah, tem, rapaz. Ai, olha, já mandou umas fotos aqui. Bom dia, meu amigo do Assis Zé Ruela. Bora pescar, meu amigo Dãozinho dos Barrancos. Alô, Dãozinho. É o João Pereira Leite, o popular Dãozinho do Barrancos Bar. Ele já tá no Rio São Francisco. Olha que coisa bonita. Ele mandou umas fotos aqui, né? Os barcos lá ancorados. Ele já preparado. Eu não sei se vai subir ou vai descer a pescaria. Tá chegando, tá indo pescar. Né? Um abraço, boa pesca, meu irmão. Um abraço em nome de Dãozinho aí do Barrancos. Um abraço a todos os pescadores. Né? Isso ouvindo a gente. Meu amigo Galego do Doce, lá do Iuiu. Alô, Galego, bom dia.
3: Querido assistente, bom dia, meu querido. Graças a Deus, mais uma terça-feira, estou aqui na roça. Só que dá um bom dia de Zero a 100, não esqueci ninguém. Bom dia para a turma de Jacarezinho, ali da Planaltina. Todos aí, todos os parques, Deus abençoe, todo o município. Bom dia para Joaquim Mamão, o Bedemar, até o Daema, o Zé Cajica. Todos aí, que Deus abençoe. Valeu, Doaci. Um abraço, meu querido.
0: Um abraço, um abraço, um abraço. Daqui a pouquinho tem mais gente pra gente atender, né, Zé? Quem vai cantar pra gente? Quem é? Olha o Zezé de Camargo e Luciano. Flores em Vida. Agora faltando 4 minutinhos para 6 da manhã.
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10: É lasqueira no caminho da feira. Bom dia, bom dia, bom dia. Bora levantar, gente. Bora levantar, bora levantar. Passarinho que não deve ninguém. Já deu linha na pipa, já pegou a manga do meio, meu irmão. 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
3: É ele, compadre velho, de carne e osso até o pescoço. Olha a hora, gente, olha a hora. Agora são 6 horas, mais 15 minutinhos em Carinhanha. Daqui a pouquinho tem a oração da manhã, né? Quem é que tá mais nós aqui? Ah, o André Bonitinho, moço. O André Bonitinho, Andrezinho Bonitinho. Alô, Andrezinho Bonitinho, bom dia.
4: Bom dia, meu filho. Primeiramente, quero agradecer a Deus por esse dia maravilhoso.
3: Ó, que bom.
4: Quero mandá-lo pra minha mãe, Jurandir, que tá escutando aqui. Quero mandá-lo pra Tereza, Josina.
3: Sim.
4: Quero mandá-lo pra minha amiga negra, que a hora dessa tá fazendo um café gostoso lá.
3: Ó.
4: No Hotel União.
3: Lá
4: pra
3: no...
4: todos do Hotel União.
3: Lá no Hotel
4: que
3: União.
4: Deus abençoa ela, Nossa Senhora abençoa ela, cubra com teu manto, nosso mundo dela de negra.
3: É.
4: Quero mandar pra todos. Coloca, Doacir, a música.
3: É.
4: Maria passa na frente pra negra, da na preta, pra minha mãe, pra Josina, pra Tereza. Especial pra negra. Pra
3: sim.
4: Nossa Senhora abençoar ela, viu? Pra que eu tô mandando. Um beijo, nega. Eu te amo, nega.
3: Ó, Andrezinho bonitinho, gente, viu? Tá bom dia, Dé. Bom dia, Dé. Quem é que tá aqui? Bom dia, Dé. Se gosta de ouvir uma música, Eduardo Costa, vou te esperar, ofereço pra Zé. Zé, Cida, Marcelino, para Edson e sua esposa, no Tabuleirinho, e especialmente para vocês, é a Ruela. Quem tá mandando aqui é a nossa amiga, né? É a Corrinha, Corrinha Silva, da Fazenda Bem TV. Bom dia, Corrinha, bom dia, família. Bom dia a todos ligados aqui no programa. Quem é que tá ali, mas nós também, Zé? Deixa eu ver quem é. Bom dia, Doacir Santos, mandou um bom dia aqui. Quem foi que mandou um bom dia, Zé? Vê aí, foi o Licurgo Fernandes da Roche. É da onde o Licurgo? Ah, da Ilha de Zezé. É lá da Ilha de Zezé, município de Malhada. Bom dia, Licurgo. Aí da Ilha de Zezé. Obrigado aí pelo carinho, pela audiência. Tem mais gente aqui, Zé? Tem mais gente, deixa eu ver aqui. Tem mais gente aqui, deixa eu ver quem tá aqui mais nós. Ao Cheiroso, ao Cheiroso. Alô, Cheiroso, bom dia.
5: Fala, Doci, manda um alô pra mim, moço. Manda uma música de qualquer uma música aí, ou Zezé de Camargo Luciano,
3: na
5: companhia, na Fazenda Jequitibá.
3: Lá na Fazenda Jequitibá.
5: Beleza. E pra Damião lá na Fazenda Jequitibá.
3: Muito bem.
5: Aqui é o Cheirosão.
3: É o Cheirosão. Alô, Cheirosão. Bom dia, bom dia, bom dia. Bom dia pra quem é de bom dia. Laudilino e Olhos d'Água tá com a gente também, né, Laudilino? Bom dia, Laudilino. Como é que vai? Tudo bem, Laudilino? É, tem mais gente ali, Zé? Deixa eu ver quem é que tá mais nós aqui também. Deixa eu ver quem é. A Maria Neuza. Bom dia, Maria Neuza. Como é que vai,
6: minha amiga? Bom dia, Márcio. Pedi a música. Gina, já. Oferecer para todos os meus amigos e minha família.
3: Certo, Maria Neuza. Um abraço para todo mundo aqui. Tem mais gente ali, Zé?
7: Vê ali do outro ali, Doquinho.
3: Tem mais gente aqui, viu? O Rosenildo, né, Rosenildo? Bom dia, Rosenildo. Um abraço, viu? Tá ouvindo a gente. Eu esqueci o nome lá da fazenda do Rosenildo, viu? A comunidade dele lá. Um abraço, obrigado aí pelo carinho, pela audiência. Né? Quem é que vai cantar pra gente? Quem é? Eduardo Costa e também André e Andrade. Ah, tem a Corrinha. Cadê a Corrinha? Ah, tem a Corrinha aqui também, Zé. Deixa eu ver, parece... tá aqui. Bom dia, Corrinha. Como é que vai? É a Corrinha que tá aí, Zé? Vê aí.
7: Deixa eu olhar aqui direitinho aqui, Doc.
3: É a Corrinha. Bom dia, Corrinha. Como é que vai, minha irmã?
8: Bom dia, Doce. Bom dia.
3: Bom dia.
8: Tudo bem? Bom dia pra você e pra Zé. Tenha um bom dia. Quero mandar um alô pros meus amigos aí no Morrão, pra Dona Santa, seu Dilon, pra todos do Morrão, pra todo o Govi, pra Janete, pra Daca, pra todo mundo no Tingui, pra todo mundo aqui na Varginha, no Govi, e pra mim, pra Odilo, meu marido, e pra você e pra Zé, viu, que tenha um bom dia.
3: Certo.
8: E pra esse, o galego aí que falou que ia me ajudar, pro galego aí, você falou, então tá bom, tem um bom dia, viu?
3: Bom dia, Corrinha. Aí no Morrão, ouvindo nós, aí na Varginha, perto do Morrão. Ela falou do Galego Doce que é Dom Ajo. O Galego mandou, ele mandou até o comprovante pra mim. De um dia pro outro apaga, é muita coisa ele mandou, viu, Corrinha? Ele mandou o ajudinha pra você. E nós vamos mandar agora no final do mês, né? Você sabe, né, que a situação é meio complicada. A gente que trabalha assalariado, né? Não é todo dia que a gente tem um cascaizinho, mas eu falei, afinal no mês eu vou te dar uma ajudinha também. O Galego mandou pra você, viu, Corrinha? Ele mandou ter o comprovante aqui, mas acabou de um dia pro outro, né? Ele desalou. Mas mandou, pode olhar aí, viu? Agora 6:20 em Carinhas. Segue o programa Amanhecer no Sertão, aqui na comunicação do Assis Santos. Quem é que vai cantar? Eduardo Costa canta pra gente.

Aí o senhor do Eduardo Costa, saudade, aqui no programa Amanhecer no Sertão. Gente, 6:24 em Carinha. Chegou o momento da oração da manhã. Chegou o momento pra gente agradecer a Deus por tudo. Agradecer a Deus por nos proporcionar mais uma manhã, mais uma terça-feira. Uma terça-feira abençoada, não é isso? Que Deus nos abençoe, nos livre do mal, nos traz muita felicidade, muita paz. E que buscamos sempre fazer o melhor aqui nesse plano físico. Então vamos trazer a oração da manhã desta terça-feira maravilhosa. Vamos trazer a oração da manhã dessa manhã maravilhosa. Pai Celestial, enquanto o mundo ao meu redor repousa em sono, eu busco a tua presença, meu Pai. Na inquietude desta madrugada de terça-feira, entrego a ti meus anseios, minhas esperanças e meus sonhos. Conceda-me a serenidade para confiar em tua vontade e a coragem para seguir teus caminhos, mesmo quando não compreendo. Conceda-me, ó Senhor, a clareza de pensamentos para discernir teus desígnios e a força para segui-los com determinação. Deus poderoso, neste momento de acolhimento e reflexão, eu me entrego a ti, reconhecendo a minha pequenez diante da tua grandeza, a tua grandeza infinita. Que o silêncio dessa madrugada de terça-feira seja um convite para aprofundar a minha conexão contigo, Senhor. Amém, amém, amém. E agora vamos atender as pessoas aqui, né, que mandam aí as suas mensagens nessa manhã maravilhosa, né, Zé? É isso? Bom dia do Assis Santos, é o José Souza lá de Sorocaba. Um abraço, José Souza, viu? Um abraço lá em Sorocaba acompanhando a gente. Vamos com a oração da manhã. Agradecer aqui quem é também? Luciano, Lu Transporte, bom dia. Professor Ruth Gaspar, uma terça-feira do mês, a última terça-feira do mês. Senhor, meu Deus, a ti consagro o meu dia, que a tua paz traga conforto ao meu coração, que a tua força me ampare sempre, que teu amor seja a luz que guia. Amém, amém, amém. Que bonito, né, gente? Rogério Nunes, lá em Goiânia. Bom dia, Rogério. Que o Senhor nos prepare um lindo e abençoado dia, nos livrando de todo mal. Nos dê saúde, paz, amor e proteção durante essa jornada. Amém, amém, amém. E vai dar sim. Deus sempre quer o melhor pra gente, né? Nelson Souza, lá em Luiz Antônio. Senhor, abençoe o nosso dia, dai-nos força, fé e sabedoria para vencermos os desafios. Ampare-nos nas dificuldades e afaste-nos de todo mal. Amém, amém, amém. E ele faz tudo isso por nós, não é isso? É Nedinho, lá da Fazenda Várzea Grande. Bom dia, que a graça de Deus habite sempre em teu coração e que o amor e a paz estejam presentes todos os dias da tua vida. Amém, amém, amém. Deus sempre vai estar presente, não é isso? Toninho Alto da Peroba em Iu, terça-feira, que todas as manhãs sejamos despertados pela vontade de viver e que nunca, de maneira alguma, nos falte fé para recomeçarmos nossos dias. Bom dia, bom dia, que Deus abençoe o nosso dia. Amém, amém, amém. E ele quer que a gente abençoe, que seja abençoado, não é isso? A Daíldes Rodrigues, lá em Uiú também, né, Daíldes? Bom dia, Daíldes. Bom dia, bom dia, bom dia, família. Bom dia a todos ligados no programa. Professora Edivane Andrade, lá na Fazenda Pai João. Versículo do dia, Lucas 1:37. Pois para Deus nada é impossível. Nada importa
qual situação você esteja passando, Ele pode mudar tudo. E é verdade. Bom dia na presença e proteção do Senhor. Pode sim. Sem sombra de dúvidas. Não é isso, gente? E que Deus abençoe a gente ricamente. A oração da manhã vai chegando ao seu final. Volta amanhã, se Deus quiser, com mais um programa Amanhecer no Sertão. Agradecendo a Deus por tudo. Pelo trabalho, pela família, pelos amigos. Não é isso? Marcinho da Borracharia, bom dia também. Laudilino, em Olhos d'Água, né? Laudilino mandou aqui também as imagens de Nossa Senhora Aparecida. Que Deus abençoe ricamente cada um de vocês. Um grande abraço. Fiquem todos com Deus. Volta amanhã, se Deus quiser. E Ele quer. Tá bom? Deus abençoe ricamente cada um de vocês. Obrigado pelo carinho, pela audiência. E continuem ligados aqui na Pontal FM. Um abraço, gente. Até amanhã, se Deus quiser.

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3: Ele vem de Aruanda, ele vem trabalhar, ele vence demanda, ele é seu pangará. Caô, caô, caô, caô, a justiça chegou, Xangô. Sentado na pedreira de Xangô, eu fiz um juramento até o fim. Se um dia me faltar a fé em meu Senhor, que role esta pedreira sobre mim. Meu pai Xangô chegou do reino. Meu pai Xangô é orixá. Olha, seus filhos lhe pedem, meu pai, fé e proteção neste congá. Foi com a proteção do orixá das pedreiras, o rei dos trovões, que eu, mãe Delamare de Iemanjá, resolvi mais este problema.
4: Meu pai Xangô ilumina meus caminhos.
3: E hoje a carta é da Lindalva Martins, da cidade de Imperatriz, no estado do Maranhão. E ela diz: mãe Delamare de Iemanjá, meu bom dia. Meu marido e eu nos conhecemos 3 anos atrás. Ele já usava crack. Até que um dia ele me ofereceu e eu experimentei. Não demorou muito para viciar. Foram 2 anos nos drogando todos os dias. Eu desejava a morte todos os dias, todas as horas. Às vezes, entrava numa igreja, rezava, mas não conseguia largar o vício. Até que um dia, meu marido foi preso por um crime que não cometeu. Nosso sofrimento só aumentava a cada dia que passava, pois eu tinha certeza de que ele seria capaz de qualquer coisa, menos praticar o crime do qual estava pagando. Um dia, perambulando pelas ruas da minha cidade, me deparei com uma casa que tinha uma placa enorme na frente com os dizeres: Ilê Axé Palácio dos Orixás. Alguma coisa me dizia para eu entrar naquele prédio. Algo muito forte que me empurrava para dentro daquele prédio. Entrei e, como que sem me sentir, perguntei o que era aquilo e o que se fazia ali. Uma senhora me respondeu que ali estava a solução para muitos problemas de nossas vidas. Bastava ter fé e as coisas boas aconteciam. Perguntei o que tinha de fazer e ela me disse para voltar a partir das 2 da tarde e procurar a mãe Delamare de Iemanjá. E foi o que eu fiz. Estivemos numa consulta mais ou menos por 1 hora. Depois de jogar os búzios, a mãe Delamare de Iemanjá me mandou, ao lado daquela senhora que me atendeu pela manhã, ir para a sala ao lado, onde tomei um banho de ervas. E daí, começamos os procedimentos para minha limpeza espiritual. Posso garantir uma coisa: desde então, nunca mais nós usamos crack. 3 meses depois, meu marido foi julgado e absolvido por falta de provas. Não posso me esquecer das palavras da mãe Delamare de Iemanjá. Quando lá voltamos para agradecer, ela disse: foi meu pai Oxalá quem permitiu que um inocente fosse para a cadeia para que vocês abrissem os olhos. Hoje em dia, sempre que temos um tempinho, nós corremos e vamos no Ilê Axé Palácio dos Orixás. Não custa nada agradecer o que alcançamos e pedir a preservação das coisas boas. De uma coisa, nós tivemos a certeza: é que as drogas matam. E nós nos salvamos a tempo, pelas mãos e orações da nossa querida Mãe Delamare de Imanjá. Obrigada, minha amiga de sempre, da sua eterna consulente, Lindalva Martins, da cidade de Imperatriz, no estado do Maranhão. 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Minha gente, hoje a carta é da Lourdes Chaves, que mora na cidade de Areia Branca, no estado do Rio Grande do Norte. Em sua carta ela diz: prezado guardião Oxóssi, abraços. Estou aqui primeiramente para agradecer a Deus acima de tudo. Segundo, agradecer a todos que fazem esta tenda maravilhosa chamada de Ilê Axé Palácio dos Orixás e que me ajudaram em tudo o que foi necessário e na hora certa, visto que quase que diariamente ouvia o programa Guardião das Sete Chaves. E um dia resolvi apostar minhas últimas fichas, pois já não tinha mais a quem recorrer. Na época, estava muito aflita, pois meu esposo estava desempregado, embora, graças a Deus, nunca tenha nos faltado nada. Nós nos víamos aflitos, pois temos 27 anos cada um e temos planos, sonhos de construir uma família abençoada. Meu marido estava trabalhando em uma empresa com um salário muito baixo, mas estávamos satisfeitos, porque aquela porta tinha se abrido. Já que é melhor o pouco com Deus do que o muito sem Ele. Foi quando uma amiga minha me deu uma oração de São Jerônimo e atrás estava escrito Guardião Oxóssi. E com o nome do site www.guardiãooxóssi.com.br. Acessei e passei a escutar o programa diariamente. Escutei uma semana. Com 15 dias, já estava convencida que lá em Feira de Santana, no Ilê Axé, Palácio dos Orixás, estava a solução dos nossos problemas. Quando no Ilê estive, levei uma fotografia e uma peça de roupa do Camargo, meu marido. O guardião Oxóssi jogou os búzios e disse: é trabalho. Os caminhos estão todos trancados. Mas tem jeito sim. Em seguida, falou em alto e bom som:
5: dizem que Xangô mora na pedreira, mas não é lá sua morada verdadeira.
3: Meu pai Xangô, ô Senhor que é rei da justiça, olhai por todos que imploram a vossa proteção e a vossa bênção, que do alto de sua pedreira nos mandei a faísca de um raio luminoso, a fim de podermos tratar com serenidade e com a mais pura justiça os nossos semelhantes. Faça valer sempre a vontade divina. Purifique minha alma nas águas de sua cachoeira. Se errei, conceda-me a luz do perdão. Faça de seu peito largo e forte meu escudo, para que os olhos de meus inimigos não me encontrem. Permita, Pai, que eles não atinjam o meu corpo nem a minha alma. Empresta-me a sua força de guerreiro para combater a injustiça e a cobiça. Que eu não faça e nem sofra injustiças. Clamo, Pai, para que a justiça divina seja feita para todo o sempre. Proteja-me, Senhor, do fogo e da vida, para que não me falte a coragem, a alegria de viver, a fé e a caridade. Ó Senhor do Machado Sagrado, peço que o meu coração seja puro e que tenha a força das rochas que sempre estão sobre o seu domínio. Abençoa-me, grande orixá. Ensina-me a ser bom e justo. Instrui-me a amar meus semelhantes tanto quanto os divinos orixás me amam. Conceda-me a graça de receber sua luz e sua proteção. Minha devoção te ofereço. Caô, Xangô, caô.
6: Xangô é um rei, lá nas pedreiras, na cachoeira de mamãe Oxum.
3: Saí de lá mais aliviada. E o guardião Oxóssi disse: vá para casa, minha filha, que logo o problema de vocês será solucionado. Hoje estou aqui para agradecer ao guardião Oxóssi pela providencial intervenção e para testemunhar, pois meu esposo está trabalhando em uma ótima empresa. E detalhe, ele nem esperava, pois foi a única que ele não levou o seu currículo pessoalmente. Foi entregue por um conhecido. Conforme o guardião Oxóssi disse, no dia do retorno da primeira consulta que fizemos, todas as instruções do jeito que ele mandou, e em 20 dias teríamos uma agradável surpresa. E assim aconteceu. Aos 21 dias, após aquele retorno, meu marido recebeu um telefonema de uma empresa o chamando para uma entrevista. E a partir daí, foi só alegria. Hoje meu marido tem um emprego com um salário que supre as nossas necessidades e vai dar condições para colocar tudo em ordem e continuar a construir e edificar a nossa família. Não posso jamais esquecer das palavras do guardião Oxóssi. Quando voltamos ao Ilê Axé para agradecer, ele disse: nós pedimos algo ao Pai, mas Ele é conhecedor de todas as coisas e sabe o que merecemos. A vitória pode até demorar, mas vale a pena esperar, porque quando vem, é muito maior do que pedimos e pensamos. Quando precisarem, aqui estarei, no Ilê Axé Palácio dos Orixás. Se hoje muitos não encontram saída, é porque se esqueceram de quanto somos amados pelo Pai. Basta, gente, que sejamos obedientes e gratos por tudo aquilo que temos. E que procuremos sempre quem pode realmente nos ajudar nos momentos de aflição. Esse é o meu testemunho. E espero que possa ajudar a tantas outras pessoas que estejam necessitando de um apoio e de uma intervenção junto ao Todo-Poderoso. Nunca esqueçam, nem pensem duas vezes. Guardião Oxóssi faz isso por nós. Da sua amiga, consulente e ouvinte de todos os dias, Lourdes Chaves, da cidade de Areia Branca, no Rio Grande do Norte. A carta de hoje é de agradecimento e quem escreve e testifica é ela. Jandira Gonçalves de Oliveira, da cidade de Picos, no estado do Piauí. Em sua carta ela nos diz: mãe Delamare de Iemanjá, o meu irmão Ismael havia trabalhado numa empresa em São Paulo e, por motivos de saúde, mandaram ele embora do trabalho. Ele adoeceu, ficou internado e depois veio embora para sua cidade natal, Picos, no estado do Piauí. Ele precisava receber o seguro-desemprego, porém, estava muito difícil. A moça do Departamento de Recursos Humanos dizia que os papéis dele tinham sido perdidos. Estávamos quase sem esperança de receber esse dinheiro.

0: pessoa mandou trancar os caminhos dele. E era por esse motivo que ele não recebia nada do seguro-desemprego. A senhora disse: eu vou desmanchar essa bruxaria. E isso vai ser em nome do meu pai Xangô. E logo, a mãe dela, Mari, disse:
1: a

0: orixá. Ó Senhor dos Trovões, Pai da Justiça e da Retidão, orixá que abençoa os injustiçados e castiga os mentirosos e caluniadores. Defenda, meu Senhor, minha casa e minha família dos inimigos ocultos, dos ladrões e dos mentirosos. Ó Xangô, rogo-te as vibrações de amor e misericórdia. Pai da dinastia humana, livra-me de todo escândalo, caô, cabecilho. Em seguida, a mãe de Lamar e de Emanjá disse: 21 dias. Em 21 dias pode ir até o Ministério do Trabalho. Fui lá imediatamente junto com meu irmão. Ele deu entrada nos papéis. E 3 dias depois, mãe de Lamar e de Emanjá, ele já recuperou-se da doença e já voltou a trabalhar. Obrigada, minha querida mãe de Lamar e de Emanjá. Assina Jandira Gonçalves de Oliveira, da cidade de Picos, no estado do Piauí. É, minha gente, pessoas dos mais distintos lugares desse Brasilzão têm resolvido problemas, têm solucionado casos que ninguém mais acreditava ter jeito, ter solução. Eu, mãe de Lamar e de Emanjá, não brinco em serviço. Quando eu coloco a minha mão, eu resolvo. Se você também passa por privações e até já perdeu as esperanças, ah, minha amiga, oh, meu amigo, tudo na vida tem solução. Tudo que sobe, desce. Tudo que entra, sai. Se você tá mesmo desanimado, ainda lhe resta uma esperança, saiba disso. Há uma luz no fim do túnel. E essa luz é esta sua amiga, mãe de Lamar e de Emanjá. Valeu, pessoal. Um bom dia e até o próximo encontro. 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
1: Ele vem de Aruanda, ele vem trabalhar, ele vem se demanda, ele é seu pangará. Caô, caô, caô, a justiça chegou, Xangô. Sentado na pedreira de Xangô, eu fiz um juramento até o fim. Se um dia me faltar a fé em meu Senhor, que role esta pedreira sobre mim. Meu pai Xangô chegou do reino, meu pai Xangô é orixá. Olha, seus filhos lhe pedem, meu pai, fé e proteção neste congá. Foi com esta proteção do orixá das pedreiras, o rei dos trovões, e a cartomante de Lamar e de Emanjá resolveu mais este problema. Amigos, eu sou o Raimundo de Araújo e eu trago hoje a carta da Lindalva Martins, de Imperatriz, no Maranhão.

0: Cabe-se.
1: Mãe cartomante de Lamari de Iemanjá, bom dia. Olha, o meu marido e eu nos conhecemos há 3 anos atrás. Ele já usava crack. Até que um dia ele me ofereceu e eu experimentei. Não demorou muito para viciar-me também. Foram 2 anos de drogas todos os dias. Eu desejava a morte. Todos os dias eu desejava a morte. Todas as horas. Às vezes entrava numa igreja, rezava, mas não conseguia largar o vício. Até que um dia meu marido foi preso por um crime que não cometeu. Nosso sofrimento só aumentava a cada dia que passava, pois eu tinha certeza de que ele seria capaz de qualquer coisa, menos de praticar um crime do qual estava pagando. Um dia, perambulando pelas ruas da minha cidade, me deparei com uma casa que tinha uma placa enorme na frente com os seguintes dizeres: Ilê Axé, Palácio dos Orixás. Alguma coisa me dizia para eu entrar naquele local. Algo mais forte me empurrava para dentro daquele prédio. Daí eu entrei e perguntei o que seria aquilo e o que se fazia ali naquele local. Uma senhora me respondeu que ali estava a solução para muitos problemas de nossas vidas. Bastava ter fé e as coisas boas aconteciam. Perguntei o que tinha que fazer e esta pessoa me disse para voltar a partir de 2 horas da tarde e procurar a cartomante Delamare. E foi o que eu fiz. Estivemos numa consulta de mais ou menos 1 hora. Depois de jogar os búzios, a cartomante Delamare de Iemanjá me mandou sentar ao lado daquela senhora, aquela que me atendeu pela manhã, e ir a uma sala do lado onde eu tomei um banho de ervas e dali começamos os procedimentos para minha limpeza espiritual. Posso garantir uma coisa aos senhores que estão me ouvindo neste momento. Desde então, nunca mais nós usamos crack. 3 meses depois, meu marido foi julgado e absolvido por falta de provas. Não posso me esquecer das palavras da mãe cartomante Delamare de Iemanjá. Quando lá voltamos para agradecer, a mãe Delamare de Iemanjá disse: foi meu pai Oxalá quem permitiu que o inocente fosse para a cadeia para que vocês abrissem os olhos. E hoje em dia, sempre que temos um tempinho, corremos e vamos diretamente ao Ilê Axé, Palácio dos Orixás. Não custa nada agradecer o que alcançamos e pedir preservação das coisas boas. De uma coisa, amigos, tivemos a certeza que drogas matam e nós nos salvamos a tempo. Nos salvamos pelas mãos e orações da nossa querida cartomante Delamare. Muito obrigado a todos, do Ilê Axé, Palácio dos Orixás. Eu sou a consulente Lindinalva Martins, sou de Imperatriz, no estado do Maranhão. 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Grande abraço, pessoal. Grande abraço. Eu sou o Raimundo Araújo e a gente se encontra no próximo programa. Tchau, pessoal.
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2: Olá, meus queridos, eu sou a cartomante de Lamari de Iemanjá. Todos os dias eu trago uma carta diferente aqui dentro do programa, o guardião das sete chaves. E esta que eu trago hoje é da Vera Novaes Rocha de Souza, de Teresina, capital do Piauí. Ela teve um passado marcado por fracassos, vícios, tristezas e amarguras. Até chegar ao nosso Iliaxé Palácio dos Orixás e receber as bênçãos das mãos energizantes desta sua amiga cartomante Delamare. Com mazelas no corpo e na alma, as consequências foram inevitáveis para seu organismo. Seu estômago foi logo atingido e o diagnóstico de um câncer em estado avançado nesse órgão foi o resultado. Apesar do problema, Vera ainda relutava em buscar ajuda médica. Os anos foram passando e as dores aumentaram. Afastada da família, vivia um verdadeiro inferno. Humilhada no trabalho, com a vida sentimental derrotada, teve um casamento fracassado, que durou apenas 11 meses. Vivia envolvida com bebida, tendo vários relacionamentos com homens casados. Com um diagnóstico tão sério, o perigo era iminente. Seu desespero em busca da cura e da libertação era grande. Vera começa a peregrinar por igrejas evangélicas, católicas, centros de macumba, aonde tinha alguém que atendia e entendia da parte espiritual, lá estava a Vera. Olha, gente, eu já tinha perdido a fé e a esperança, relata a Vera. Foi quando um dia, a minha madrinha, que mora em Feira de Santana, me disse: olha, Vera, o seu problema só será resolvido pela cartomante Delamare de Iemanjá. Se ela não resolver, ninguém mais resolverá. E eu perguntei: Dinda, ô Dinda, quem é essa mulher? Ela disse: é uma mãe de santo lá de Feira de Santana. Olha, Vera, essa não é mais uma experiência, não. Ela resolve mesmo. Foi quando eu resolvi ir à Feira de Santana e quando lá cheguei, ao jogar os búzios, essa senhora disse: é trabalho de pomba gira. Fizeram uma bruxaria. É por isso que os remédios não estão dando resultado. Mas vou retirar essa mandinga e sua vida voltará ao normal. E aí, a cartomante Delamare pediu para eu rezar com ela. São Miguel Arcanjo, protege-nos nos combates. Cobre-nos com teu escudo protetor e livra-nos das emboscadas e das ciladas do demônio. São Miguel Arcanjo, príncipe da milícia celeste, subjuga o mal para sempre. Precipita no inferno Satanás e todos os espíritos malignos que andam pelo mundo a perder almas. Porque tu és vitorioso pelos séculos dos séculos. Amém. E foi isso que aconteceu, gente. Estou curada em minha luta. A Vera sentiu a transformação de sua vida e da sua saúde. Libertou-se de seu passado de mágoas e de doenças. Ela mesma diz: tive uma vida muito errada. Hoje tenho uma vida nova, liberta e curada. Sou muito feliz com a minha família. Esse, gente, é o depoimento de cura da ouvinte e consulente Vera Novaes Rocha, de Teresina, capital do Piauí. E minha amiga Vera, você que vivia perdida na vida, depois de tanto sofrimento causado por uma bruxaria que eliminava até mesmo o efeito do medicamento que você usava, né? Que coisa, minha amiga. É, querida, só o poder da fé transforma as pessoas. E por você insistir na fé, se deixar levar pelos conselhos da tua madrinha amada, a tua vida hoje é um céu de conforto, sossego e paz. Olha, Vera, obrigada por nos enviar esse depoimento. Eu, cartomante Delamare de Iemanjá, te agradeço de coração, porque sei que as palavras que você usou nesta carta saíram aí do fundo do teu coração. Então, obrigada, querida. E a todos, um ótimo dia. 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
1: Ô, gente, agora 7h27, começando o nosso Café com Notícias, 7h27. Seja bem-vindo ao nosso café. Estamos começando hoje, terça-feira, 29 de setembro. Fica com a gente aí, eu volto já para a gente dar início, em definitivo, ao nosso Café com Notícias. Muitas informações. Fica com a gente aí.

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9: Muito bom dia, muito bom dia, senhoras e senhores. Tá começando o meu, o seu, o nosso Café com Notícias. E hoje, terça-feira, dia 29 de setembro. Tá acabando o mês de setembro. O que você fez de bom este mês? Me conte aí, conta pro Jotão, o que que você fez de bom esse mês? O senhor, a senhora aí, fez o que de bom? Muita coisa. O que assim, por exemplo? Me diz aí. Essa foi coisa boa. Ah, mas teve coisa ruim também? Sim, normal. Mas quais foram as coisas que você fez este mês? Tem que fazer alguma coisa, gente. Tem que se movimentar. Tô ouvindo, tô escutando, pode dizer aí. Pode continuar. Deus abençoe, é isso aí. Deus na frente, Deus do lado, é exatamente. Vai, pega na mão de Deus e vai. Segura na mão de Deus, segura na mão de Deus. É isso aí. Pode ir que dá certo. Pessoal, 7:33, eu sou o Jota Pinheiro, esse é o nosso Café com Notícias, onde você estiver, que você tenha um dia especial, um dia abençoado. O mês está acabando, mas é sempre a oportunidade de você recomeçar, porque o dia já começou, o sol já raiou e tá quente. Então, se o tempo está quente, aproveite esse calor para aquecer a sua vida e fazer um dia especial, um dia abençoado, com muitas conquistas, muitas realizações. Acredite, tenha fé e batalhe por isso. 7:34, onde você estiver, que você tenha um dia especial, um dia abençoado, você e sua família, vem com o Jotão. A gente acorda cedo, né, Jotão?
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0: meu amigo Jovelino em Tomé Nunes. Um abraço, Jovelino. Bom dia, Zeca. Estou vivendo lá em Sertãozinho, São Paulo. Bom dia. Raimundo Magalhães, muito bom dia. Nosso colega Mário Sérgio ouvindo a gente. Bom dia, Mário Sérgio. Um abraço, bom dia. Toda a família, um abraço. Obrigado pela audiência. O presidente da Z33DI, os pescadores. Bom dia. Alô, David e Virginio, bom dia. Seu Antônio de Cláudio e família na Lagoa Nova, bom dia. Vamos, né, seu João Binga, bom dia, seu João. Bom dia, seu João Binga, na Santos Dumont. Raul das Queimadas, bom dia, Raul, ligado com a gente como sempre, bom dia. Zé Pedro da Geotec, alô, Zé Pedro. Alô, Savinho, bom dia. Leodorinho do Capinão da Sanfona, toca a sanfona, Leodorinho, bom dia.
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0: Vamos nessa, vamos nessa, vamos nessa. Adriana, esposa do Erisvaldo, bom dia lá nos Carneiros. Pastor Henrique também ouvindo a gente, bom dia. Pastor, tudo bem, Pastor Henrique? Como é que o senhor tá? E o Bazar dia 3, tudo certo aí? Pois é, aproveita, gente. Dia 3 tem o Bazar da Nova Vida. Dia 3 tem o Bazar da Nova Vida lá na rua Capitão Arthur Lima, 8 horas da manhã. Roupas, calçados e acessórios, dia 3. Bom dia, Pastor Henrique. Ah, trouxe um recado aí, gostou? Vamos lá, Manel do Abacate, bom dia, Manel. Joãozinho Lopes, bom dia. Japonês lá em São Paulo, Dona Júlia no Bebedouro. Dona Júlia, bom dia. Pensa numa mulher linda, uma mulher bonita, uma mulher inteligente, uma mulher especial, Dona Júlia. Dona Júlia, mãe do meu amigo João Lopes, do sindicato. Dona Júlia já é uma senhorinha, mas pensa numa senhorinha bonita. Ô, oh, senhorinha bonita, Dona Júlia. Meu Deus do céu. Né? Uma coisinha linda demais. Dona Júlia, conheço já há muito tempo. Deus abençoe. E obrigado pela audiência de sempre, o povo aí do Bebedouro, o povo querido do Bebedouro, sempre acompanhando o Jotão. Muito obrigado pela amizade de sempre.
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0: Seu Zé e Dona Anitta, na Lagoa do Juazeiro. Bom dia, seu Zé. Bom dia, Dona Anitta. Povo especial, povo abençoado. Minha amiga Dete, lá do Riacho Capinão. Maurício, Marcelo. Zaqueiros aí, minha amiga Dete Osano. Bom dia. Armando Magalhães. Macielma Veiga, bom dia. Lucas Sadi, lá em Guanambi. Bom dia, Lucas. São tantos abraços, tantas emoções. Deus abençoe a todos que acompanham a gente no nosso Café com Notícias 7:37. A gente tem que cantar música, tudo bem que o tempo está meio apertado, mas vamos cantar para Deus continuar abençoando as nossas vidas e cuidando da gente. Vamos lá. Meu amigo Robson e seu Floriano também. Robson, bom dia. Lá na Água Ruim, bom dia. Pessoal, 7:38, vamos começar aqui já com algumas notícias. Deixa eu falar para os pescadores. Ontem eu entrevistei aqui a doutora Nayana. Ela é ginecologista e também a Paola, coordenadora do Rede Saúde, que é a ação que trouxe atendimento médico, atendimento de saúde a pescadores e pescadoras de Carinhanha. Ontem eu entrevistei meio-dia, o presidente DI também esteve com a gente meio-dia, falando sobre a ação. E tem também uma informação, porque teve exame de vista, correto? Teve exame de vista. E agora o presidente DI da Colônia Z33 informando o seguinte... Informando o seguinte, a Colônia Z33 de Carinhã informando aos pescadores e pescadoras, aquelas pessoas que fizeram os exames de vista no projeto da Rede Saúde e não fizeram ainda os seus óculos, tem o projeto Visão para Todos, que estará na Colônia Z33 amanhã. Então você, pescador, que fez exame de vista, não tem a sua armação ainda, pode ir lá. Não tem seus óculos ainda, pode ir lá na colônia amanhã, 8 horas da manhã. Amanhã, quarta-feira, 8 horas da manhã. A armação é grátis. O presidente DI está aqui informando que a armação é inteiramente grátis. E o desconto nas lentes, você vai levar um desconto de 40% nas lentes. Então, armação gratuita e um desconto de 40% nas lentes. Então pode ir lá procurar a Colônia Z33 amanhã. É o projeto Visão para Todos. Parceria aí junto com a Colônia Z33. Só informando, o presidente está aqui informando, tem que passar, tem que pagar a entrada. Como é que é isso? Você vai, fez seu orçamento lá, vai saber quais os seus óculos, o que cliente você vai usar e tem que pagar e tem que fazer a entrada. Isso é normal quando você faz quando você faz óculos, paga a entrada. Então a entrada normal, com desconto de 40%. E paga o restante quando receber os óculos. E a armação é totalmente grátis. Entenderam? Mais informações, procure a Colônia Z33. É amanhã esse projeto aí, Mais Visão. Certo? 7h40 no nosso Café com Notícias. Greve da Caixa Econômica deixa ainda a população sem acesso a alguns serviços do banco 100% público Caixa Econômica Federal, maior banco de pagamento de benefícios sociais é a Caixa Econômica Federal. E há aquela dúvida, quando a Caixa Econômica voltará a atender? Então, começar com essa pauta também, já informando aos nossos ouvintes, o pessoal não quer dar viagem perdida, especialmente quem está em área rural e precisa vir para a sede e não consegue ter essa informação. Qual que é a informação que a própria Caixa informa? O atendimento nos caixas eletrônicos, esses seguem normalmente, ou pelo menos precisam seguir normalmente. Evidente que com a paralisação pode ser que alguns, por exemplo, saque dinheiro nos caixas eletrônicos, pode ser que falte. Com o funcionário normal, com o atendimento normal, já faltava, não era o tempo todo que se encontrava. Em paralisação, fica do mesmo jeito, pode ficar até pior a situação. O que acontece? Tem uma decisão, eu até trouxe essa informação com a decisão do Tribunal Superior do Trabalho, teve uma decisão aí, inclusive de ontem. Você que está acompanhando a gente, a Caixa Econômica ela já voltou a funcionar algo em torno de 60% do seu normal. Então agora não é mais uma paralisação, eu diria 100%, não é uma greve total, agora é uma greve ou uma paralisação parcial. Então 60% dos serviços da Caixa já voltam a funcionar de forma gradativa, não 100%, 60%. Hoje a gente chega a 20 dias de greve, se a gente contabilizar do início até hoje, 20 dias. Até ontem mesmo, estava tudo zerado. Mas a informação, chegou um pouco mais tarde a informação, que a Caixa Econômica, as agências da Caixa Econômica já voltam a operar de forma parcial, por conta de uma liminar do Tribunal Superior do Trabalho. Essa decisão da Justiça, ela exige a manutenção de pelo menos 60% dos trabalhadores em atividade. Aí eles falam assim na decisão, pode ser de forma presencial ou teletrabalho, chamado de home office. Então, durante a greve nacional, que começou dia 10, 9 e 10, já tinha mobilização. Então, o que acontece na prática? Na prática, essa reabertura das portas, ela está de forma desigual. Pode ser que na agência que você tem hábito de usar, não vai ter porta aberta ainda. Mas já começa a mobilização para retomar esse atendimento. Olha, cada categoria tem seu direito de reivindicar as suas melhorias. Agora, se você comparar a Caixa Econômica Federal com o Banco do Brasil, por exemplo, a Caixa Econômica paga bem melhor do que o Banco do Brasil em relação a salário base. Não entrando em plano de carreira, não entrando nesse detalhe, mas a Caixa Econômica paga melhor. Pra você ter ideia, eu estava ouvindo isso ontem, não sabia, disse que um segurança da Caixa ganha tanto quanto um atendente do Banco do Brasil. Informação a confirmar, eu não apurei aqui os detalhes.

Em relação a salários, exatamente, foi em relação à assistência médica. Não teve combino na negociação e teve essa paralisação. Então vamos acompanhar a movimentação, vamos ver o que acontece no decorrer do dia, se a Caixa Econômica de hoje já volta a atender normalmente. Vamos acompanhar. Mais tarde eu trago as informações aí. Se David Porto puder me ajudar, Porto, com essa informação, por gentileza, já ajuda a gente aí. Então é isso. Caixa já volta a atender parcialmente. A gente só precisa ver como está o atendimento em Carinhanha, que é a agência que reúne uma grande carteira de clientes aqui da região. Mas é isso, 60% dos atendimentos da Caixa com os funcionários já deve estar voltando aí. Ok? 7h46 no nosso Café com Notícias. Saindo da Caixa Econômica para falar sobre economia. Produzir no Brasil está difícil. E eu não entendo isso é perceptível. Nós temos ainda muito potencial de desenvolvimento. Muitos setores precisam de investimento e ainda não tem. Há avanços em alguns pontos, mas precisa avançar mais ainda. Eu vou trazer essa informação porque nós temos muitos desafios. Enquanto temos solo, temos água, temos clima favorável para algumas culturas, isso tudo pode representar também, o que é positivo, pode representar também uma situação de risco. Exemplo, seca. A depender da estiagem, a quantidade de tempo que não chova, isso pode impactar algumas culturas, baixo nível de reservatórios. Aumenta a quantidade de pragas, encarece os custos de produção, água, sem água, ou diminuição dos reservatórios. A gente sabe que os custos de captação, as distâncias são maiores, a implantação de novos reservatórios, isso tudo encarece o produto. Eu vou entrar nesse assunto e já dizer o seguinte: nós temos, se você compara aí o projeto Formoso, que é uma grande referência para a região, estou falando de produção coletiva, onde representam várias famílias, vários empresários em um único bloco produtivo, o Formoso está em crise, ou seja, em emergência econômica. Sabia disso? Então, Bom Jesus da Lapa, projeto Formoso, está em emergência econômica. E agora eu soube também que Janaúba e Jaíba na mesma situação. Crise econômica. Emergência econômica nesse setor agropecuário. Então teve o Bom Jesus da Lapa, que declarou situação de emergência econômica no setor agropecuário. E agora estou sabendo também que Janaúba e Jaíba aqui no norte de Minas, na mesma situação, adotaram aí esse tipo de classificação. É o famoso grito, tá dando grito, tá difícil o negócio, tá difícil produzir. São três municípios referências. Quem conhece o mínimo de produção na região sabe que o projeto Formoso, aqui em Lapa, Jaíba, o projeto Jaíba, Janaúba, são cidades de um potencial produtivo gigante. E agora essas três referências produtivas na nossa agricultura, especialmente a fruticultura, ou banana e outras frutas também, mas a banana é o carro-chefe, estão enfrentando dificuldade de produção, dificuldade de comercialização. O endividamento está nas alturas, o endividamento também chegou para o agro, dificuldade de acesso a crédito e o clima. Esse clima a gente sabe que tem seus desafios, como eu já disse, e agora com o tal do El Niño podem ser maiores ainda essas dificuldades climáticas. Em Lapa, Bom Jesus da Lapa, teve o decreto 163, foi agora de 26 de agosto. Emergência de 180 dias. Por conta do aumento dos custos, a redução das margens, os preços insuficientes, as perdas acumuladas e aumento do endividamento. E as dificuldades enfrentadas por produtores do projeto Formoso. Estava até vendo um depoimento de um produtor chorando.

perspectiva. É muito triste isso. Como é que o cidadão, eu falo de gente que quer trabalhar mesmo, não é pessoa que quer cruzar os braços, eu falo de gente que quer trabalhar mesmo. Você vê aquela família, aquele produtor, naquela terra, onde ali estão o suor, sangue e lágrimas de décadas de trabalho, onde a família, aquele produtor, ele aposta todas as suas fichas e os seus sonhos naquela terra, naquela cultura, naquela lavoura, naquela produção, trabalhando muitas vezes sem um dia sequer de descanso, muito. Isso é muito comum. E a gente sabe que as dificuldades para quem produz são enormes. Cada nicho com sua dificuldade, mas para quem produz em grande escala, para alimentar o Brasil, alimentar a nação, esses têm dificuldades, eu diria, proporcionais ao seu sonho e à sua vontade de produzir, à sua necessidade de produzir. Senão não paga as contas. Não paga as contas. Gente, é muito gasto. Tem um certo preconceito, e aqui é um preconceito mesmo, é um conceito errado, é falta de conhecimento. Há uma separação entre, muitas vezes, a agricultura familiar e o agronegócio. Quando fala assim agronegócio, parece que é filho do capeta, para alguns. Já viu isso? É como se fosse um discurso ideológico, partidário, idiota. Quando, na verdade, todos são trabalhadores rurais. Todos trabalham, né, para sustentar alguém, ou seja, a sua família, no caso da agricultura familiar, agricultura de subsistência, principalmente. Quando consegue, que também tem suas dificuldades. Mas o agronegócio, nesse sentido mais amplo, para você entender, são produtores que literalmente sustentam a produção agrícola e pecuária do Brasil, exportando até mesmo sua produção para o mundo. A economia do Brasil, ela depende em grande parte do agronegócio. Quando fala assim, parece que está tão longe da nossa realidade, né? Fala assim, agronegócio, quem são esses agroprodutores? São homens, são mulheres, que têm suas famílias, têm seus sonhos, tem suas necessidades, tem sua vontade de fazer a diferença. São pessoas como você, que não é do agronegócio, como você, que é um trabalhador de outra área, você é um trabalhador da construção civil. O que você faz quando você acorda todos os dias? Você olha para o céu, agradece a Deus por mais um dia, vai para o seu trabalho, começa a assentar os blocos, você está construindo. Você espera receber o seu salário ou a sua diária para alimentar a sua família, para ter uma casa digna, para ter o seu transporte, poder abastecer o seu veículo, para poder comprar o que você gosta de comer, cuidar da sua saúde, cuidar dos seus filhos, fazer a diferença. E aqui todo mundo tem que fazer a diferença onde esteja. E o agronegócio é da mesma forma. São homens e mulheres como todos, que tem seus sonhos, suas metas. A única diferença, e aqui uma diferença significativa, que são pessoas que têm uma responsabilidade, inclusive financeira e dívida, muito maiores do que a maioria de nós. Se você pensar em uma dívida pagável, ou seja, quando você tem uma dívida controlada, onde você tem ali um gasto equiparado com a sua renda e não há interferência de clima ou de oscilação de preços no mercado, você consegue quitar aquela dívida ali tranquilamente. Passa o tempo, tem os juros, tem o tempo, você consegue pagar. Agora, se tratando de agronegócio, de produção, meu amigo, onde envolve políticas governamentais, envolve oscilação de preço no mercado, envolve questão climática, envolve mão de obra. Meu amigo, tem que ser muito macho,
tem que ser muito fêmea para ser um produtor no Brasil. Com tantos desafios climáticos que nós temos, econômicos, políticos, oscilação de preços. E aqui eu não vou dizer que a ideologia, que a direita é melhor, que a esquerda é melhor, que centro é melhor. O que a gente precisa, de fato, é entender esse contexto que a gente vive no Brasil, tirar todos os preconceitos existentes, abrir o coração e o entendimento para saber quem realmente tem compromisso com a nação. Então, precisa ter essa reflexão. Em relação a Bom Jesus da Lapa, em relação a Jaíba, em relação a Janaúba, são só exemplos aqui próximos. Se vocês, ó, tem produtor grande na região, que está controlado. Eu vou dar dois exemplos aqui que eu conheço. Não citarei nomes, evidente. Mas tem dois produtores que eu conheço, são grandes produtores. Um que eu conheço, está bem tranquilo, organizado, planejado, tem suas lutas, suas dificuldades, mas está produzindo bem. Tem dificuldades, tem que fazer a correria, mas está indo bem. Outro que eu conheço também, um grande produtor, está no aperto. Inclusive de endividamento bancário, não sabe como é que vai pagar. Não citarei nomes por uma questão de ética a respeito, mas estou só dando exemplo para você entender, meu amigo. Produzir não é fácil, não. E são pessoas, ó, experientes, organizadas. Então não é fácil. Você vai desistir por isso? Você vai desistir de plantar por isso? Não vai. Quem é da roça sabe. É mais do que um trabalho. É uma missão de vida. E você pode ser do agricultor familiar, você pode ter só uma rocinha lá de 1 hectare, pode plantar no quintal, você pode ter 1.000 hectares. Os sonhos são bem parecidos. É plantar e colher. Plantar e colher. Isso ano após ano. Mês após mês. Plantar e colher. Então, a gente está no período eleitoral agora. O governo que continuar ou o novo governo que entrar vai ter, terá nos próximos meses desafios, eu diria, gigantes. É preciso observar a questão do El Niño, os impactos que teremos também, questão econômica, enfim, são desafios que o próximo presidente reeleito ou o novo presidente terá aí uma missão importante. Aquela famosa missão de unir o país em torno do povo, em torno da nação como um todo, e fazer o Brasil prosperar. Quando a gente fala Brasil, parece que está longe, né? O Brasil está longe. Brasil somos nós, é eu aqui, você, a senhora, o senhor, todo mundo, as meninas, os jovens estão saindo das escolas. Todo mundo é Brasil. Aqui é Brasil. Por isso seu voto tem uma grande responsabilidade. Uma grande responsabilidade. De deputado estadual a presidente. Então faça uma reflexão. O voto é livre, você é livre, é soberano, o eleitor é soberano para escolher. Então faça suas reflexões, tire suas conclusões e vote no que você entende que é melhor para o Brasil. Tem os candidatos aí, são vários candidatos de vários partidos. Você está acompanhando as propostas nos programas eleitorais, então tire suas conclusões. Não vou dizer em quem você vai votar, não. Nem poderia. Mas você não é besta, não. Analise, reflita, escolha e vote. Porque domingo agora você tem uma missão mais importante do que os astronautas que foram para o espaço. Bem maior, né? Bem maior. Não sei nem que eu dei esse exemplo aqui, mas bem maior. É domingo agora. Nas suas mãos estão os futuros de milhões de brasileiros e brasileiras. Então pense nisso aí.
Vamos lá, gente. Agora 7h59 do nosso Café com Notícias, 7h59. 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Senhoras e senhores, estamos aqui no calor, hein? Ó, a Bahia e o norte de Minas estão aí em alerta máximo em relação à onda de calor. As temperaturas podem chegar aí a mais de 40 graus. Não esquece de começar o dia já tomando água, não, abençoado. Pode tomar água aí, porque a chance de extremo calor para a região é grande. Temperaturas passando aí dos 40 graus.
os estados de Mato Grosso do Sul, Goiás, Bahia, Tocantins, São Paulo, Minas. Nossa região aqui tá na divisa com o norte de Minas. É calor, gente, é calor. Então, muita atenção. As temperaturas, elas podem passar tranquilamente dos 40 graus. Podem chegar, inclusive, aos 44 graus. Dr. Francisco falou naquela palestra, pode chegar sim. Tinha uma previsão de chuva. Nesse momento a previsão não se confirma, não se confirmou e não aparece mais essa previsão de chuva, pelo menos até o começo de outubro. Vamos aguardar ver o que acontece aí nos próximos dias, mas com o calor extremo, eu estou vendo aqui semana que vem, inclusive, a temperatura alta, viu? Rapaz, essa primeira semana para a segunda semana de outubro, é calor, viu? 41, 41, 40, 39. Rapaz do céu. É, mas vamos ter fé, né? Vamos ter fé, vamos ter fé. Vamos ter fé. Andar com fé ou vou? A fé não costuma falhar. Então vamos andar com fé. Daqui a pouco David Porto segue com a parte 2 do nosso Café com Notícias. 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Deixa eu mandar um abraço aqui para Natane, pessoal da Ótica VIP acompanhando a gente. 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Vamos lá, gente. Agora, 8:08, nosso Café com Notícias, 8:08. 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Timóteo e Lucinha agradecem a sua preferência. Eita, povo bom! Timóteo e Lucinha são pessoas maravilhosas. Isso aqui não sei o que estou falando, não. A região, quem conhece sabe do que eu estou falando, são pessoas maravilhosas realmente. Um abraço especial aqui para Timóteo e para Lucinha. Bom, em relação ao calor, em relação às chuvas, por enquanto não tem neste momento hoje ainda previsão clara de chuvas para os próximos dias. O que nós temos é calor, então aqueles cuidados básicos, começar o dia já tomando água, se hidratando, protetor solar, roupas leves, não pegar sol nos horários mais quentes do dia, ficar atento a crianças e idosos, principalmente, questão da desidratação, água de coco, quem puder, quem tiver, pá, se cuidar, gente, é coisa básica. Aquele sorinho também para reidratar, aquele sorinho também que o pessoal coloca no, é soro mesmo, né? No nariz ali, tem gente que tem sangramento porque o ar tá seco. A umidade está baixa, 32% de umidade relativa do ar, é muito seco. Isso aqui para as vias nasais é terrível, terrível.
o nariz sangra facilmente em muitas pessoas. É por conta disso, por conta disso. Então hidrate-se, cuide-se, que o tempo está quente, quente e seco. Apenas. Ó, eu encerro por aqui a minha participação neste momento. Volto meio-dia e 30. Você fica agora com o David Porto e a parte 2 do Café com Notícias. Tchau, gente. Um abraço forte do Jotão e até lá. Tchau, gente!

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8: Olá você, bom dia, 8 horas e 17 minutos, programa Jornal Primeira Hora, seu café com notícias, segunda parte do programa indo contigo até as 8h30. Meu nome é David Porto, que bom ter a sua companhia e vamos de informação. Vamos falar sobre esse processo eleitoral que está girando o Brasil e trazendo também certos alertas, como por exemplo a poluição sonora, como por exemplo crimes eleitorais que eu vejo candidatos cometendo aqui na região e precisa ser observado. A gente vai falar sobre o assunto daqui a pouquinho. Informações de que o governador do estado da Bahia não confirma que vai para o debate na TV Bahia. Flávio Bolsonaro fala que a fake news sobre a Nossa Senhora Aparecida foi como uma facada para ele. E Lula disse que enquanto for presidente, ninguém vai zombar de Nossa Senhora. Ou seja, a política no Brasil, ela tem uma aparência diferenciada. É desse jeito. O Flux já suspendeu a decisão do Flávio Dino, que liberou as postagens sobre Nossa Senhora Aparecida. Seria aquelas postagens onde eles fazem alusão de que o Flávio teria dito que retiraria o nome da santa como a padroeira do Brasil. O Flávio, ele desmentiu e disse em suas redes sociais que de fato é uma fake news criada, que é como se fosse uma facada, fazendo alusão aquela facada que o pai recebeu nas eleições que venceu para presidente da República, o Jair Bolsonaro. Urnas eletrônicas chegam em Carinhanha para as eleições do próximo domingo. E aí, já se preparou para votar? Está chegando a hora, 8h19. 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Vamos de notícias. Nota-se um cometimento de algumas ações eleitorais de publicidade indevida para alguns candidatos aqui na região. Eu vou trazer aqui um tópico que fala sobre a proibição de propaganda eleitoral irregular e institucional que é vedada. A legislação, o artigo 73... da lei de número 9.504 de 97, ela proíbe a realização de publicidade institucional de atos, programas e atos dos órgãos públicos no período que antecede as eleições. E na região já foi visto vídeos onde gestores estão propagando nome de candidatos com obras, com eventos, e isso pode pegar mal. É gestor entregando objetos, entregando maquinários e fazendo alusão a nome de deputado. Nós temos gestores realizando eventos, utilizando a máquina pública, utilizando serviços que é contratado pela prefeitura para estar enaltecendo o nome de candidatos. Então fique de olho porque a justiça está olhando e as denúncias vão surgir, viu? Depois não reclame, houve impugnação, multa. Então preste atenção. Quando um candidato se promove à custa de uma entrega de bem público, há uma violação no princípio da impessoalidade, no artigo 37, parágrafo 1º da Constituição Federal. Além disso, se o evento servir para captação de sufrágio, ou seja, pedido explícito ou implícito de voto, seja ele claro ou não, ou contar com aparato promocional típico do comício, bandeiras, jingles, distribuição de santinhos, caracteriza-se propaganda eleitoral extemporânea, se antes de 16 de agosto, ou irregular, além de potencial abuso de poder público e econômico. Os envolvidos, os candidatos beneficiados, autoridades presentes e os organizadores ficam sujeitos a sanções severas nas esferas eleitoral, civil e administrativa. Uma multa pode ser aplicada, a multa aos responsáveis e aos beneficiários conforme a gravidade da conduta prevista por lei das eleições, Lei número 9.504 de 97. Também está sujeito à inelegibilidade. A condenação, a ação de investigação judicial eleitoral, conhecida por Aige, ela entra por abuso de poder, pode acarretar a inelegibilidade do candidato por 8 anos subsequente à eleição. E aí vem a parte da improbidade administrativa. O ato também pode ser enquadrado como violação aos princípios da administração pública, sujeitando então o agente às penalidades da lei de improbidade administrativa, como ressarcimento ao erário, suspensão de direitos políticos e ainda perda da função pública. Então atenção, senhores prefeitos, senhores parlamentares, vocês que estão fazendo eventos, tome cuidado para não entregar um veículo, usar o nome do candidato, fazer propaganda eleitoral irregular e depois perder o seu próprio mandato, viu? Tudo hoje é registrado, é observado. A gente recebeu denúncias de candidatos na região, inclusive prefeitos na região, que praticaram atos semelhantes a isto. Eu não vou dizer que cometeram o mesmo ato, eu vou utilizar aquele cuidado que o ECA pede para a gente ter quando se fala de menor infrator, que fala um ato análogo ao crime de tal. Então eu vou utilizar esse mesmo cuidado, tá bom? Mas preste atenção, negócio de entregar, vou entregar um trator ali, aí eu faço uma reunião, chamo todo mundo, aí eu chego pra tal candidato e falo: aqui foi tal candidato que trouxe pra vocês, ele que merece voto. Cuidado, eu vejo que a nossa região é um pouco desguarnecida dessas observações, as denúncias, mas tá aí o Ministério Público, o lado de oposição também está observando. Então vamos cessar isso aí para depois não ter consequências piores. 8h26, em nome do Dr. Edierk Dantas Rocha, médico cirurgião, coloproctologista, um médico com formação sólida e residência médica em 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

Vamos para sua mensagem 3485-2041. Deixa eu ver o que o povo comenta aqui nas redes sociais. Fala no nosso WhatsApp da Rádio Pontal.

0: hoje está tranquilo na área policial. Está tranquilo na área policial, nada de grande relevância. E a gente vai trazer uma situação sobre Serra do Ramalho. A gente está buscando aqui informações do porquê da não realização do campeonato de Serra do Ramalho. Muita gente cobrando e a gente já tem aqui o porquê seria dessa não realização desse ano. A gente vai trazer essa informação para você no programa meio-dia. Na verdade, o programa já chegou ao final, viu? Acabou, o tempo passa correndo. Agora com essa propaganda eleitoral gratuita, mais rápido ainda. Abraço para a heroína acompanhando o programa. É de malhada mesmo. Aqui tem uma mensagem completa. Não dá para saber se talvez estava conversando com o locutor anterior, um dos locutores anteriores, e a mensagem ficou incompleta, porque o outro é um áudio. Então não dá para me trazer sem saber de que se trata. Gente, 8 horas e 30 minutos, já pulou aqui para 8h30, o programa finalizando, obrigado pela audiência. Meio-dia a gente traz as outras pautas prometidas, que o tempo não foi suficiente para trazer. Abraço para Luciene Fernandes nos acompanhando. Também a mãe dela está nos acompanhando. Sua mãe está onde, Luciene? Está aí na Água Ruim ou está lá no na região da... Esqueci o nome do lugar, viu? Esqueci o nome. Mas tá aí no povoado de Água Ruim. Pronto, abraço pra... Como que é o nome dela? Me lembre aí que eu acabei esquecendo. Finalizando o programa, 8 horas e 31, em nome da Araújo Sat, onde você encontra de tudo em antena parabólica, TV e eletrodoméstico. 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Pronto, é isso aí, o programa chegou ao final. Abraço para o pessoal lá de Dona Dalva, de Lagoa Danta. Lagoa Danta, esse nome também é difícil de lembrar, hein? Abraço, pessoal, na sequência vem Mário Sérgio, o programa Bom Dia Pontal, e na sequência vem o Jornal da Pontal, que eu retorno com vocês na companhia de Jota Pinheiro a trazer mais informações. Abraço e até lá.
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0: Oi, bom dia.
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0: Isso mesmo, estamos chegando e muito bom dia para você, seja bem-vindo.
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0: 8h46.
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0: Olá você, muito bom dia carinhanha, bom dia malhada, bom dia Brasil. E aí, como é que você tá? Nós estamos chegando ao vivo no Bom Dia Pontal.
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0: Manhã de terça-feira, dia 29 de setembro de 2026, penúltimo dia do mês. E aqui tá a gente juntinhos para te levar alegria, descontração e muito sucesso nesta manhã. Eu conto com a sua audiência massa, né? Aí pode mandar a sua mensagem para o Zap da Pontal, sua mensagem de texto. Se preferir, mande o seu áudio, grave aí o seu áudio, né? Até 40 segundos aí, mande pra gente ter mais tempo aqui para brincar juntinhos, fazer a alegria das suas manhãs até o meio-dia numa só estação 91.5, beleza? Eu sou Mário Sérgio, prazer enorme. Hoje é dia de São Miguel Arcanjo. É isso aí, hoje é dia de São Miguel Arcanjo. Dia do anunciante, dia mundial do petróleo. Muito bom dia pra todos. Já tem as previsões astrológicas aqui no Bom Dia Pontal. E claro, muita coisa legal, entretenimento e muito mais. 8h47, pra começar o nosso Bom Dia Pontal, tem ela. Ana Castela canta

Ponta FM tá na ponta, ó, tá legal pra você, Simone Mendes, me ama ou me larga, daqui a pouquinho, tá, já vou trazer as previsões astrais pra você, estamos aqui aguardando, né, o carregamento aqui, pra gente trazer as previsões astrológicas, beleza? 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Bora então! 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Centro de Estética Bucal, o seu sorriso começa aqui. 8h57, ainda aqui aguardando, né, o carregamento das previsões aqui, tá complicado, ultimamente tá complicado ali. O projeto, atenção, tá, Sindicato Rural de Malhada, atenção aí pra vocês, tá, trabalhador rural. O projeto AgroAmigo avisa aos seus clientes que pagaram a última parcela do projeto e aqueles que irão pagar a última parcela até 31 de dezembro de 2026 e que ainda não renovaram o financiamento, vocês podem comparecer para renovar o seu projeto do AgroAmigo no dia 30, ou seja, amanhã, quarta-feira, amanhã. Dia 30, às 8 horas da manhã, nesta quarta-feira, na sede do Sindicato em Malhada. Os documentos que irão ser necessários, cópia, né, são cópias, colorida do RG-CPF, cópia do CAR PRONAP, cópia do CAR Cadastro Ambiental Rural, endereço e e-mail pessoal e cadastro ativo na DAB, em caso, se você for, né, adquirir a aquisição de bovinos, tá bom? Portanto, aí está comunicando o Sindicato de Malhada. Beleza, 8 horas mais 58 minutos. Daqui a pouco, né, quando o negócio regularizar aqui, a gente vai trazer as previsões astrais para você, tá bom? Daqui a pouquinho, a gente vai trazer as previsões astrológicas nesta manhã de terça-feira, dia 29. Dia 29 de setembro, penúltimo dia do mês. E aqui a gente juntos na melhor, uma excelente manhã para você, tá? Uma excelente manhã, tá complicado para trazer aqui, mas a gente vai seguindo. 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Ok? São 9 horas pontualmente. Eu vou trazer um intervalo daqui a pouquinho, eu vou tentar trazer para você as previsões astrais.

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2: Muito bem, estamos de volta. É hora do Pontal Notícias, a primeira edição nesta manhã. A AGU cobra bets por gastos do SUS com tratamento de vício em jogos. A reportagem...
3: A AGU, Advocacia Geral da União, entrou com uma ação na Justiça pedindo para que os sites de apostas, as bets, paguem pelos custos do Sistema Único de Saúde com tratamento dos danos causados pelo vício em jogos. A ação civil pública contra 17 plataformas de apostas pede a reparação mínima de R$1 bilhão em danos morais coletivos. A AGU também solicita a restituição em dobro dos valores apostados pelas pessoas com ludopatia, que é o vício compulsivo por jogos. O governo federal afirma que os gastos do SUS são maiores que os valores arrecadados com os impostos pagos pelas bets, que repassaram R$50 milhões aos cofres públicos no último ano. A ação registra que cerca de 28 milhões de brasileiros apostam atualmente e quase 11 milhões apresentam padrão de risco ou problemático de jogo. Segundo a AGU, o modelo de negócio das plataformas é estruturado para maximizar o tempo de engajamento e o volume de apostas, favorecendo o vício. O órgão argumenta que as bets causariam adoecimento psíquico, sob forma de ansiedade, quadros depressivos, transtorno do jogo e, nos casos extremos, ideação suicida associada ao endividamento. Nesta segunda-feira, entidades que representam os sites de apostas pediram ao Supremo Tribunal Federal a derrubada da medida provisória do governo federal que proibiu a atuação dessas empresas no país. No processo, a AGU solicitou ao relator do pedido, o ministro do STF, Luiz Fux, prazo de 72 horas para se manifestar sobre a ação. Com informações da Agência Brasil, da Rádio Nacional em Brasília, Gésio Passos.
2: Ok, obrigado Gésio pelas informações. Já já vamos trazer mais notícias para você aqui no Bom Dia Pontal.
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2: Agora sim, previsões para os nativos de Áries, nascidos de 21 do 3 a 20 do 4. Aumentando sua atenção com grana, bens e segurança financeira, a lua na casa 2 pode te levar a fechar a mão. Mas fecha a carteira e o app do banco também, pois a vontade de gastar promete vir com força à noite. Terçou com boas oportunidades para se divertir, criar até dar aquela beliscadinha na sorte. No amor, se tá na pista, um crush pode empolgar bastante. Já o romance tende a ganhar aquela intensidade fogosa. Mas cautela com apegos, ciúmes ou cobranças excessivas para não esfriar o clima, ainda mais à noite. Convém. Palpites de hoje, 20-07-52. A sua cor do dia é azul. Vamos lá. Previsões para os nativos de Touro, nascidos de 21 do 4 a 20 do 5. Com mais firmeza e confiança, tem tudo para mostrar seus talentos e colocar projetos em prática. Mas, como também buscar por estabilidade e segurança, pode resistir às mudanças. Tende a mostrar o coração mais aberto e generoso, podendo curtir momentos alegres com a família e construir um lar acolhedor. Consciente de seu valor, tende a mostrar o que quer sem fazer rodeios. Se está na pista, tudo indica que vai preferir alguém que busque algo mais do que só uma ficada. Se já tem love, pode apostar na simplicidade. Palpites de hoje é o 50, 23 e 44. A sua cor do dia é azul claro. Nativos de Gêmeos, nascidos de 21 do 5 a 20 do 6. Bora lá, Gêmeos! Ótimo dia para expressar suas ideias, lançar conteúdo na internet, fazer um bom network ou participar de uma entrevista de emprego. pode só querer ficar no sofá com comida numa boa, né? Na mão e o controle na outra. Errado não tá. Afinal, os momentos de recolhimento, descanso e relaxamento prometem te ajudar a desacelerar a mente e recarregar as baterias. No amor, tudo indica que vai entrar no modo off com o coração e, claro, fica mais reservado e longe do fervo. E aí pode observar mais se abrir menos na paquera. Já o romance tende a ficar mais tranquilo e atualizações nas redes sociais estão por vir. Palpites de hoje, 39, 45 e 18. E a sua cor do dia é violeta. Vamos lá agora, 9 horas mais 13 minutos, a gente prossegue ao vivo no nosso Bom Dia Pontal. 9h13 nesta manhã gostosa de terça-feira. 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

0: Ponto FM tá na Pontal, tá legal. Guilherme Santiago jogado na rua aqui no Bom Dia Pontal.
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0: Vamos lá, nativos de Câncer, nascidos de 21/6 a 21/7. Bom dia, cancerianos. Bom dia, cancerianas. Júpiter na casa da fortuna abre portas e janelas para você melhorar seus ganhos. Aleluia, arrepiei. Mas a quadratura com a lua à noite alerta para risco de sair gritando, né? Gritando, sou rico ou sou rica e gastar mais do que tem. A vontade de estar perto dos amigos mais íntimos tende a aumentar. E aquele encontro que está tentando marcar tempo pode finalmente sair à noite. No amor, no romance, um programinha mais simples tem mais chance de fazer você sair de casa. Agora, se tá no projeto Mozão, é bem possível que bate-papo com uma pessoa conhecida ou amiga vire chaveco e até romance. Palpites de hoje, 21, 45 e 12. A sua cor do dia é azul. Nativos de Leão, nascidos de 22/7 a 22/8. A lua no ponto mais alto do horóscopo coloca sua carreira em destaque, sendo um bom dia para avaliar o futuro. Mostrando mais segurança, foco e persistência, pode fazer seu nome circular por lugares certos. Terçou com ótimas ideias, prósperas oportunidades aparecendo aqui e acolá. Oxalá! Só cuidado para não confiar demais na sorte e acabar dando um passo maior do que a perna, principalmente à noite. No amor, com seu charme e confiança bombando, tudo indica que vai sentir mais os olhares caindo sobre você. Aposte se já tem o amor para chamar de seu. Tende a viver o romance no modo turbo. Palpites de hoje, 22, 06 e 24. A sua cor do dia é preto. Alô, Virgem, nascidos de 23/8 a 22/9. Bom dia, virginianos. Bom dia, virginianas. Com a lua em touro, evidências em seu lado prático e realista, pode ser um bom dia para organizar e planejar. Se está pensando em mudanças no serviço ou mudanças na carreira, aproveite para pesquisar e se preparar. Fazer uma pausa para respirar, mudanças de ares e alimentar a alma com coisas prazerosas promete levantar o seu astral. No amor, pode até se aventurar e viver algo diferente. Com os pés no chão, é claro. Vejo aqui que tende, né, a tentar a sorte nas redes sociais ou apps de relacionamento. Um romance à distância tem chance de rolar e se firmar. Palpites de hoje, 53, 08 e 06. E a sua cor do dia é verde. Nove horas mais 22 minutos. 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

0: FM tá na Pontal, tá legal. Gustavo Lima, Proibido Terminar. Um abração pra Líria, lá em Alto Bonito, ouvindo a gente. Muito bom dia, obrigado pela audiência.
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0: Vamos lá, nativos de Libra, nascidos de 23 do 9 a 22 do 10. Bom dia, librianos, bom dia, librianas.

Libra, nascidos de 23 do 9 a 22 do 10. Bom dia, Libra. Como tende a valorizar mais a segurança financeira, um bom dia para colocar as contas na ponta do lápis e ver aonde economizar. Pode fazer novas amizades importantes, fortalecer suas redes sociais e apoio para aumentar o número de seguidores nos seus perfis sociais. No amor, com a sensualidade nas alturas, o clima tende a ficar intenso e você tem tudo para descobrir últimas coisinhas no romance. Se tá frio, pode rolar atração fortíssima, mas vai com calma se o alvo dos seus desejos for um amigo. Palpites de hoje, 48, 03 e 36. A sua cor do dia é amarelo. Vamos lá para os nativos. Tá difícil aqui, tá, gente? Tá difícil. 9h45. Vamos lá para as previsões, né? Os nativos de Escorpião. Agora vai? Será que vai agora? Nativos de Escorpião, nascidos de 23 do 10 a 21 do 11. Tem cheirinho de sucesso no ar. Você pode aparecer mais e receber uma proposta melhor ou promoção. Seu lado mais apegado pode dar as caras e te levar a buscar proximidade, carinho e segurança com seus queridos. No amor, seu signo tende a ficar quente, só que esquentadinho também. Seja no flerte ou no romance,

nada pela metade. Pode ser mais fácil organizar horários e hábitos de maneiras pragmáticas. Tudo indica que vai ficar na linha durante o dia. No amor, quem tá livre, leve e solto, tem chance de esbarrar com alguém interessante numa situação ou um lugar corriqueiro. Agora, quem já encontrou a cara metade pode aproveitar pequenos gestos para mostrar carinho e muito amor. Palpites de hoje, 43, 16 e 34. E a sua cor do dia é vermelho. São 9 horas mais 47 minutos, 9h47, a gente prossegue aqui ao vivo, né? Trazendo muito mais. Que no sonzão da Pontal, muito obrigado pela sua companhia, pela sua audiência, tá? Daqui a pouquinho tem previsões para os nativos de Capricórnio, Aquário e Peixes. 9h47. Vamos trazer agora um pequeno intervalo e eu volto já já com muito mais. 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

0: eu acho que você tem que mandar aquela mensagem. Mas manda o que tá no seu coração.
1: Porque se fosse eu falaria mais ou menos assim.
2: Ei, boa noite. 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
0: Não, apaga.

0: Pontal, pra você, Danilo e Davi, aqui no Bom Dia Pontal. Apaga, apaga, apaga.
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0: Bom dia, capricornianos. Bom dia, capricornianas. Nascidos de 22/12 a 20/1. É hora das previsões astrais para os nativos de Capricórnio, Aquário e Peixes. Vamos lá, capricornianos, capricornianas, né? Nesta manhã de terça-feira, Capricórnio, as previsões. A energia é favorável para renegociar empréstimos, desenrolar dívidas e encerrar débitos. Finanças compartilhadas pode melhorar. A lua passeia pela quinta casa e traz vibrações positivas, aumentando as chances de boas surpresas e momentos agradáveis. No amor, o flerte promete acontecer devagar, mas pegar fogo rapidinho na hora do vamos ver. Só cautela ao colocar a carroça na frente dos bois. Se já tem um amorzão, tende a ser um dia prazeroso, mas ciúme em excesso pode atrapalhar. Palpites de hoje é o 47, 34 e 52. E a sua cor do dia é lilás. Aquarianos, aquarianos, você de aquário, nascidos de 21/1 a 19/2, aquário, terçou com parcerias crescendo e rendendo boas coisas para você. Afinal, contar com as pessoas certas pode abrir portas, inclusive oportunidades afortunadas. Você tende a ficar mais ligado à família e ao conforto do lar, além de contar com mais pé no chão na hora de lidar com questões domésticas. No amor, se tá na pista, alguém especial tende a cruzar seu caminho. Agora, se já tem um love, pode ser a hora de dar um passo mais formalmente e na relação. Só que o passado corre o risco de voltar a assombrar. Tá amarrado. Palpites de hoje, 24, 33 e 51. E a sua cor do dia é marrom. Bora lá trazer previsões agora para os nativos de peixes, nascidos de 20/2 a 20/3. Oi, peixe, bom dia. Com o trabalho ao seu lado prático, determinado e honesto em alta, contatos, reuniões e apresentações estão favoráveis. Bom dia para resolver pendências com o coleguinha, tá? É dia de colocar saúde nos trilhos e disposição não deve faltar para cuidar, adotar bons hábitos e dar uma atenção especial ao seu visual. No amor, seu lado charmoso e sensual com uma pitadinha de timidez pode prender o interesse de alguém. Tô vendo aqui que troca de mensagens promete virar date e, claro, até logo mais. Se já tem um amor e já amarrou, bom dia para fortalecer o diálogo. Palpites de hoje, 61, 02 e 16. A sua cor do dia é azul royal.
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0: 10 e 1, daqui a pouquinho a gente traz mais músicas. Previsões astrais vai estar de volta amanhã, a partir das 8h30 aqui no Bom Dia Pontal. 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Eu volto já.

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0: Muito bem, estamos de volta ao vivo aqui na Melhor 91,5 nessa manhã gostosa, terça-feira. Confira com a gente. 10 horas mais 10 minutos, tudo igual. 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Aproveite você também. São 10 horas mais 12 minutos, a gente vai prosseguindo, né, trazendo aqui muito mais. 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Cadê o recadinho do Sindicato de Malhada? Para você, produtor rural, né? Você, produtor rural, recado aqui. Bora lá. Atenção, o Sindicato dos Trabalhadores Rurais, agricultores e agricultoras familiares de Malhada informam que a inscrição do ITR vai até dia 30 de setembro, até amanhã, né? Hoje são 29, até amanhã, tá aqui. 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Local de atendimento, sede do Sindicato Rural em Malhada. 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
2: Bom dia, Marcélia.
0: Bom dia.
2: Bonito.
0: E daí, Adail?
2: Essa música de Léo Magalhães aí.
0: Ah.
2: Uma feira no Cio.
0: Opa, legal.
2: Uma feira para Francisco, Odete, Cidim, Valéria, Altieres e para todos da minha família.
0: Muito
2: bem. A Diranês. Para todos aqui, para Zé Raimundo do bar.
0: Ei, abraço, Zé Raimundo.
2: Para todo
0: bom
2: mundo
0: dia.
2: Aqui do Olho Bonito.
0: Cabra bom, rapaz.
2: E para vocês aí na rádio também, viu?
0: Valeu.
2: Eu amo vocês.
0: Ei,
2: na perda do programa 6. Seus aí, tá na Pontal, tá legal.
0: Iraildes.
2: Fica com Deus, Deus te protege por onde você andar, Marcelo.
0: Amém, Iraildes. Forte abraço pra você, tá? Muito obrigado pelo carinho, pela audiência. Abraço também pra Beth em Palmas de Monte Alto, tá ouvindo a gente ligadinha aqui no Bom Dia Pontal. Que bacana, maravilha. Tem mais participação? Solta o áudio aí. Daqui a pouquinho a gente traz música, tá?
3: Bom dia, Marcelo. Quem tá falando aqui é Santa aqui no Morrão.
0: Oi, Santa, como é que você tá?
3: Bom dia.
0: Tudo
3: tá
0: bem?
3: Tá tudo bem com vocês aí?
0: Tudo tranquilo, graças
3: a Deus. Oi, Marcelo. Queria te pedir uma música, viu?
0: Manda aí,
3: com Eduardo Costa.
0: Eduardo Costa.
3: Ofereço pra minha família toda, meus vizinhos, meus filhos, pra Corrinha do Govi, Maria, Zé de Saúl, Flora, Bela, Arlinda.
0: Bom demais.
3: Todos que estiver na escuta.
4: Deus é caipira.
3: E pra vocês também, viu?
0: Okay.
3: Pra todos que gostar da música.
0: Obrigado. Valeu.
3: Fica com Deus, tudo de bom.
0: Valeu, Santa, abraço pra você. O pessoal do Golvi, né? Lá em São Félix do Coribe. Todo mundo ouvindo a gente, que bacana.
4: Dia, Mauro, aqui é Elza.
0: Oi, Elza.
4: Tá falando, Mauro, queria que você passasse pra mim uma música da Mauro Batista, Capa de Revista.
0: Capa de Revista.
4: Passa mesmo, viu, Mauro? Eu pedi a música a você, você não passou.
0: Mas eu passo agora.
4: Passa mesmo, tá na pontada, está legal.
0: Ai, meu Deus. Bora, gente. Agora são 10 horas mais 15 minutos e vou tocar sua música na sequência.
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0: Ponto FM tá na Pontal, tá legal. Hugo e Guilherme, Morena de Goiânia, aqui no Bom Dia Pontal. Uma manhã excelente pra você. 10 horas mais 30 minutos, eu vou trazer um intervalo e volto já já trazendo muito mais. É rapidinho. 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
1: 10h40, estamos de volta aqui com o Bom Dia Pontal. 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
3: E aí, Mário? Tudo bem, Mário? Comigo tá tudo bem. Quem tá falando aqui é Rosenildo, aqui da Fazenda Lagoa de Julho. Se você puder, eu quero que você passe aí a música pra mim com a banda Mastruz com Leite, Catinga de Perua. Quero oferecer para minha mãe Raimunda, meu pai Raimundo, para minha amiga Dona Dalci, hein, carinha, a rainha da Jequiti, para Marilene Santos, para Lena do Bolo, para você, para Cris, para Cristina, para Ingrid, do Assi, todos ouvindo da Pontal, tá na Pontal, tá legal.
1: Valeu, Rosenildo, obrigado pela audiência.
4: Bom dia, Márcio, pedi a música. Gino e Jane, oferecer para todos meus amigos e minha
1: família. Gino e Jane.
5: Alô, rádio, meu nome é Maria, sou aqui da Larguinha, eu garamo da Ana Castela.
1: Ana Castela, valeu, toco já para você curtir, tá? Bom dia, Mário César, se possível, passa aí para mim Ivete Sangalo e Wesley Safadão, Parece que o Vento, Heroína Fernandes, tudo bem, Heroína? Ela pediu, a gente toca já aqui na programação da Pontal.
6: Bom dia, Mário César, aqui é Ginaldo do Alto Colina, quero mandar uma alusão para minha mãe Josa no Alto Colina, meu padrasto Nelson no Alto Colina, Cheiroso na Avenida Santo Antônio, Prela Ivani no bairro São Francisco, Marilene Santos, Bia na Rua Paraná, e Holanda na Barrinha, e também Dona Divina de Sudemar lá no Porto Agrário, e também ela de Porto Grande, João Rocha na Rua Bahia e Keila, Juju, Cicré, Clarinha, Tio e Dudu lá no Tuminudos, meu pai José lá no Tuminudos, também pra minha avó Isabel na Fazenda Cachoeira, também pra Valdemar na Fazenda Cachoeira, também Raimundo, Cida, todo mundo de lá e Jair, do Bebedor e Denis lá do PSF, um trabalhando aqui no PSF, e pra você também, você toca uma música pra mim com Rasta Chinela, Nada Mudou, meu querido, tá na Pontal, tá legal.
1: Valeu, Edinalva, muito obrigado pela participação, pela audiência.
7: Bom dia, Mário. Tudo bom, Mário?
1: Tudo bom, e você?
7: Aqui quem fala é Dai Silva de Alagoinha. Tô ligadinho no seu programa. Mário, quero ouvir a música do Rasta Chinela, Me Apaixonei. Ofereço pra minha prima Sidney com o esposo dela lá na Grovilha 15, pra meu primo Matheus lá na Grovilha 15, e pra todos lá da Grovilha 15 e pra vocês da Raia. Tá na Pontal, tá legal. Bom dia, Mário.
1: Ok, bom dia, Daio. Pessoal de São Félix do Coribe, todo mundo ouvindo a gente, né? Muito bom dia para vocês. Obrigado pela audiência, pela companhia. Vamos lá, tem mais uma participação. Solta o zap zap no ar aí, vai.
0: Oi, bom dia. Meu nome é Crislane, falo do bairro São Francisco. Gostaria de pedir uma música com Silvarlen, oferecer pro meu esposo Carlinhos, meus filhos João Luca, Lais, Davi, minha irmã Tuca, meu cunhado Jó, minha irmã Alane, para Araí das Casinhas, os filhos dela, para Chiquinho, para Gui, para Dona Maria e família, João Paulo, Ana Luísa, para minha amiga Marilene Santo, família, para minha amiga Isaura em família, para minha tia Bia em família, para minha tia Cristiana em família, para minha prima Meri em família, para minha prima Alcilene em família, para minha prima Fabiana em família, para minha amiga Auricélia em família, para minha amiga Dulce em família, para minha amiga Neinha em família, para meu amigo Emerson em família, para Marota em família, para Sandro Vaqueiro em família, para todos meus sobrinhos, para todos na escuta e para você, tá na Pontal, tá?
1: Ok, valeu, obrigado pela audiência, pela

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Instrumental, tá aí pra você o sucesso da nossa diva, né? Tá aí Ana Castela cantando pra gente. Olha onde eu tô, agora são 11 horas, mais um minutinho aqui na Pontal. 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Beleza, então, eu vou trazer um intervalo daqui a pouco. Agora, vamos lá, intervalo, e eu volto já já com muito mais.

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21: Já de volta, vamos lá. Fux estabelece proibição de posts sobre Nossa Senhora Aparecida.
22: O ministro Luiz Fux, do Supremo Tribunal Federal, derrubou decisão do ministro Flávio Dino e restabeleceu a proibição dos posts sobre Nossa Senhora Aparecida. Esse é mais um capítulo da mais recente polêmica e vai-vem de decisões de ministros. São os posts que atribuem ao candidato Flávio Bolsonaro, do PL, a iniciativa de retirar de Nossa Senhora o posto de padroeira do Brasil. No fim de semana, o ministro Flávio Dino havia liberado as postagens do humorista Antônio Tabet e de outros, desfazendo uma decisão do ministro André Mendonça, do Tribunal Superior Eleitoral. Alegou liberdade de expressão e liberdade religiosa e encaminhou o caso ao plenário do Supremo. O candidato Flávio Bolsonaro recorreu e pediu que Fux decidisse sobre a questão, porque o ministro é o relator da ação sobre o Marco Civil da Internet. Fux mandou voltar com a suspensão das postagens e deu prazo de 24 horas para que as plataformas retirassem os posts do ar. O entendimento de Fux é o de que haveria prejuízo ao candidato às vésperas das eleições, porque trata-se de uma fake news. O que se teria é apenas um projeto na Câmara de 2007 já devidamente arquivado. Fux ainda questionou a competência do STF para decidir sobre o assunto. Segundo ele, quem deve ter a última palavra em matéria eleitoral é o Tribunal Superior Eleitoral e não o Supremo Tribunal Federal. Da Rádio Nacional em Brasília, Priscila Mazenotti.
23: Ok, obrigado Priscila pelas informações. Você vai acompanhar mais informação no Jornal da Pontal daqui a pouquinho e também mais edição do Pontal Notícias às 14h30 no Boa Tarde Pontal.
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21: 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Muito bem, temos mais participação aqui no Zap Zap da Pontal. Solta aí.
1: Bom dia, meu irmão.
21: Bom dia.
1: Estou aqui em Nova Chavantina ainda. Estou jogando duro aqui, trabalhando pedreiro.
21: Aí, rapaz.
1: É isso aí, meu irmão. Depois você toca aí um festivo para nós hoje, viu? Vivendo aí de cima. Estou aqui escutando seu programa. E muito bom, viu? E valeu. Tem um bom dia para o...
21: Ele está em Nova Chavantina. É pedreiro, né? Pedreiro, valeu, meu amigão, um abraço pra você, muito bom dia.
2: Oi, meus amores, bom dia, um beijo no coração de cada um de vocês, meu povo querido.
21: Olha,
2: oi,
21: Mário, Marilene,
2: bom dia, eu sou a Marilene Santos.
21: Manda ver, Marilene.
2: Oi, Rosenilda, Elivânia, Crislane, a Bia Edinalva aqui de Carinhanha, bom dia, meus amores, bom dia, Maria de Fátima do Julião, Maria Lúcia de Barrinha, Eliena do Mocambo, Lena Brito, Alzira do Ramalho, a Cida Corrinha do Pequi, bom dia Ida, Ida e do Angico, brigadão pelo alô, bom dia João de Anjo pra sua linda família aí, a Teira do Moca, oi, bom dia meu povão querido, bom dia pra todos vocês da Ponta FM, esse povão que me ama, pra meu filhinho Guga e pra meu esposo José, bom dia meu povão querido.
21: 11:16, valeu, Marilene Santos, tá ligadaça, que bom, né? Bom dia, Mário Sérgio, tô ligadinha, Dalvanice, e aí, Dalvanice, só tranquilidade, valeu. 11:16, deixa eu trazer aqui.
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1: 11 horas mais 26 minutos, a gente prossegue ao vivo nosso Bom Dia Pontal, né? Manhã de terça-feira. 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Aliança Calçados e Acessórios, seu estilo começa aqui. 11 horas 28 minutos, eu trago um intervalo, daqui a pouquinho eu volto trazendo muito mais, falando também com Paulo da Drogaria Bem-Estar, que está aqui com a gente. Daqui a pouquinho a gente fala, ok? Tá na Pontal, tá legal. 11h29.
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5: Hora certa, agora são 11:38. Estamos de volta ao Vivaço aqui na Melhor. Deixa eu falar para você aqui um recado do Sindicato de Malhada. 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Vocês podem comparecer para renovar o seu projeto do AgroAmigo no dia 30/9/2026, ou seja, amanhã, quarta-feira, às 8 horas da manhã, na sede do sindicato em Malhada, ok? Os documentos necessários aí, você vai levar xerox, né, cópia do RG e CPF, cópia do CARF Pronaf, cópia do CAR Cadastro Ambiental Rural, endereço de e-mail pessoal e cadastro ativo na DAB, em caso de aquisição de bovinos. Portanto, aí está comunicando o Sindicato de Malhada.
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5: 11:39 aqui na Pontal. 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
5: 11h45, tá aí um recado, né? 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Vamos lá.
7: Bom dia, Mário. Quem é Mário Jandico? Passa a música de Jean e Giovanni.
5: Jean e Giovanni.
7: Para todos de Queimadas, principalmente para a Lucília e toda a família. Que ela tava me cobrando pra não mandar valor pra ela. Oh. E pra todos daqui do Angico, todos os amigos e amigas daqui do Angico. Pra todos de Feirinha, também.
5: Pessoal de Feirinha.
7: Todos
5: os
7: amigos e amigas de Feirinha, Vila São João. E todos da minha família. Passa a música de Jean e Giovana aí, qualquer uma.
5: Ok, eu toco pra
7: você.
5: Pra dar
7: pontal, tá legal.
5: Muito bem. É, o pessoal do Angico, todo mundo ouvindo a gente, bom dia. Maria Lúcia de Barrinha também tá ligadinha, tá? Muito bom dia, tá, Maria Lúcia? Ela tá ligada, curtindo a Pontal. E Delmar, lá de Poço Procópio, também tá sintonizadaço, curtindo a 91. Muito obrigado pela companhia. É, Domingas de Alagoinha mandou o áudio. Não vai dar tempo, né? Não vai dar tempo. O áudio muito longo aqui, não vai dar tempo de passar, infelizmente, tá, Domingas? Mas valeu, obrigado pela companhia, pela audiência de todo mundo aí que tá acompanhando a gente, tá bom? Abração também pra Alegria no centro, no bairro São Francisco, tá ouvindo a gente?
8: Bom dia, fala sério. Essa música de Maria Mendonça, Estrelinha. Quem fala é Neuza aqui da Larguinha.
5: Neuza de Barrinha, daqui a pouco eu toco pra você a Marília Mendonça, tá bom? São 11h47, é chegando a reta final do nosso programa, mas tem música.
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Cláudio, Paulo e Paulino, estrelinha, participação da saudosa Marília Mendonça aqui no seu Bom Dia Pontal. A penúltima de hoje, nosso programa já chegando ao finalzinho. Antes eu vou trazer pra você. Tudo vai dar certo. Faça dos seus pensamentos a força de que tá precisando. Esqueça as coisas ruins e limpe a mente cultivando somente bons pensamentos. Acredite no sucesso total. Não imagine obstáculos na sua mente. Tudo que uma pessoa é capaz de planejar, ela é capaz de realizar. Tenha fé, otimismo e ação. Sua vida só vive, portanto, goste mais, acredite mais e seja feliz. Procure plantar sementes de amor e otimismo na sua vida e você colherá sempre maravilhosos frutos. Valeu, gente. Um forte abraço para você. Que você fique com Deus. Que tenha uma excelente terça-feira, né? E amanhã estaremos de volta, se Deus nos permitir, a partir das 8h30 com mais um Bom Dia Pontal. Daqui a pouquinho, na sequência, tem o horário eleitoral gratuito. Logo após, tem Jornal da Pontal com Jotão e David Porto. Estão chegando já já. Valeu? 11h55. Tchauzinho para você e até amanhã.

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13: Vamos nessa, minha gente, 12:30 em ponto, na cidade de Carinhanha, Bahia, Brasil, às margens do Rio São Francisco. Estamos chegando com mais um Jornal da Pontal. Hoje, terça-feira, dia 29 de setembro. E como nos últimos dias, a cidade está com o céu aberto, temperatura na casa dos 37 graus. Se você está ao sol, meu amigo, você está se bronzeando. Eu não sei se por conta, por vontade própria, mas que o tempo está quente, está até lembrando uma air fryer. Você já esteve dentro de uma air fryer? Eu não estive, não quero estar. Mas dizem os produtos que lá são colocados, que é muito quente. David Porto, boa tarde. Você já esteve dentro de uma air fryer, David Porto?
14: Bom dia, Pinheiro. Bom dia, ouvintes. Não tive dentro, mas eu já utilizei um air fryer e sei que, de fato, a temperatura é muito alta.
13: Ah, muito bem. Você saiu bem, hein? Você foi um cara sábio agora. 12h31. Aliás, muitas vezes você é um cara sábio. Às vezes não, mas às vezes sim, como todos nós. 12h31, ele até passou a mão no cabelo para ajeitar o cabelo, ficou todo feliz, né? Mas é verdade, é verdade. Estamos daqui a pouco nos em off falando sobre os dons habilidosos David Porto. Ele contando aqui que é um excelente montador de jumentinha. Por isso que ele queria a jumentinha preta, porque ele tem saudades da infância. Diz cavalo, não, os cavalos começam a trotar. Ele não dá conta não, mas que a jumentinha, pode trazer jumentinha preta que ele dá conta do recado. E no futebol ele não domina muito bem essa habilidade não. Isso é verdade, não é resenha não, mas cada um com a sua habilidade. Já pensou se todo mundo fosse locutor, fosse vaqueiro, aí ficava difícil. Ô Porto, vamos para alguns destaques, Porto.
14: Isso, municípios produtores como Bom Jesus da Lapa, Jaíba e Janaúba decretam emergência econômica diante da dificuldade no setor agropecuário. Urnas eletrônicas chegam à 125ª zona eleitoral sob escolta policial para as eleições desse domingo. A Embrapa lança nova cultivar de algodão que é resistente a várias pragas e também tolera herbicida. O Ministério Público da Bahia recomenda medidas contra a poluição sonora e atos eleitorais em 4 municípios do sudoeste da Bahia.
13: Hoje tem doutor Atos Teixeira Portes, daqui a pouco com a gente. Hoje falaremos sobre a ultrassonografia e o diâmetro, a gordura abdominal. Você sabe o quanto isso representa de risco para a sua saúde? Você que está aí pançudinho ou pançudinha, você sabe o risco que isso representa? Daqui a pouco o doutor Atos vai falar para os nossos ouvintes em instantes. Nota de pesar. É com pesar que comunicamos o falecimento de Fábio de Souza Brito. Ele que nasceu em 5 de novembro de 87 e faleceu ontem, dia 28 de setembro. O velório será realizado na casa de sua mãe, lá na barragem, depois da Agrovila 23. O sepultamento hoje, às 16h30, na Agrovila 23. Estamos anunciando o falecimento de Fábio de Souza Brito. Fábio de Souza Brito, ele que é genro de Joaquim de Michinha, lá que mora em Canabrava. Ele estava em Goiânia fazendo um tratamento, infelizmente teve complicações, não resistiu e acabou falecendo. Que Deus conforte todos os familiares, família Souza Brito, a família aí de seu Joaquim de Michinha, todos da região de Canabrava, da Agrovila 23, aí próxima à barragem da 23, essa região toda aí, família Brito muito grande, Riacho Capinão, muita gente. Então estamos anunciando o falecimento de Fábio de Souza Brito, o velório na casa de sua mãe, Dona Lúcia, lá na barragem, depois da Agrovila 23. E o sepultamento será hoje às 16h30, também na Agrovila 23. Deus conforte a todos os familiares e amigos. Bom, 12h34, agora 12h34, daqui a pouco o doutor Atos Teixeira Porte já está por aqui. 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
13: 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Ontem eu passei por lá pro comércio do Del. 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Rapaz, aquilo era quase um. Aquilo é quase uma refeição. Rapaz, é bom demais, bom demais. 12h37, vamos aqui alguns recados dos nossos parceiros, Porto, empresas que estão com a gente. 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
13: Muito bem, 12h38, com a gente está Edmilson Construções, na rua 7 de Setembro, lá em frente ao Banco do Brasil. 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Com a gente também no Jornal da Pontal, neste horário agora, 12h40, gente, 12h40. 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Com eleições chegando, David Porto, as urnas já estão naquele famoso esquema de segurança. Urnas eletrônicas já chegando. Domingo agora já é reta final. Já é reta final de primeiro turno, porque tem a votação do primeiro turno. Então, são os preparativos que vão sendo concluídos de acordo às etapas já pré-estabelecidas pelo Tribunal Regional Eleitoral, para que a eleição possa transcorrer de forma segura e que assegure o direito do eleitor exercer o seu voto, assegure transparência, assegure também igualdade entre os candidatos, de acordo com a legislação, para que o cidadão possa exercer o seu direito ao voto, onde o povo exerce o seu poder através da decisão de escolher em quem vai governar o país, em quem vai governar o estado e também a composição das câmaras estaduais, a nossa Assembleia e também a Câmara Federal e o Senado Federal. Vamos lá, por turnas chegando.
14: Isso, as urnas eletrônicas que serão utilizadas nas eleições gerais de 2026 já estão no cartório da 125ª Zona Eleitoral, aqui em Carinhanha. Os equipamentos chegaram na noite dessa segunda-feira, dia 28 de setembro, sob escolta da Polícia Militar, do 4º Pelotão da 38ª CIPM, e atenderão também aos eleitores dos municípios de Malhada e Feira da Mata. Ao todo, mais de 40 mil eleitores da região irão às urnas no próximo domingo, dia 4 de outubro, para escolher o presidente, o governador, os dois senadores e também deputado federal e deputado estadual. Os equipamentos que permanecem lacrados, eles passarão pelos últimos procedimentos de preparação e segurança que vão atender aí a esse período eleitoral. Com a proximidade do pleito, o Tribunal Regional Eleitoral da Bahia, o TRE, orienta que a população consulte antecipadamente as suas respectivas sessões e locais de votação por meio do aplicativo e-título ou pelos canais oficiais da Justiça Eleitoral.
13: Pois é, é um momento importante. Domingo agora chegamos já à data aguardada. A tendência é que nesses últimos dias as lideranças, elas intensifiquem também as suas campanhas, buscando aí os votos para os seus candidatos. Haja emoção, haja emoção! E as pesquisas também estão aí mostrando que o cenário será de muita disputa, seja no estado, seja no governo. Vamos aguardar ver o que é que dá aí. Olha, pela manhã eu trouxe uma pauta aqui, Porto, gostaria que você reforçasse também, onde o Brasil, ele passa por desafios climáticos. Aliás, boa parte do planeta por conta da interferência do El Niño na questão climática. Mas também tem desafios econômicos, desafios financeiros que podem, nesse momento, estar colocando uma grande dificuldade para que produtores consigam exercer a sua atividade, consigam produzir. Exemplo, vamos falar aqui dando exemplo. Projeto Formoso de Bom Jesus da Lapa, Jaíba e também Janaúba, que são grandes polos produtivos de frutas. Produtores estão em situação de emergência. Que emergência é essa?
14: Então, esses três importantes municípios que você acabou de falar, um no norte e um no oeste da Bahia, Bom Jesus da Lapa, né? E os outros dois no norte de Minas Gerais, Janaúba e também Jaíba, eles reconheceram, por meio de decretos municipais, um cenário de pressão sobre produtores rurais provocado por fatores econômicos, financeiros, climáticos e, em alguns casos, pela escassez de água. As três cidades possuem forte atividade agrícola e frutícola. Entre os fatores citados dos documentos estão a elevação dos custos de produção, dificuldades para comercialização, redução das margens, endividamento e até mesmo acesso mais restrito ao crédito. Em Jaíba e Janaúba, a questão hídrica também aparece entre os fatores considerados pelas administrações municipais. Em Bom Jesus da Lapa, o decreto de número 163, de 26 de agosto desse ano, declarou situação de emergência econômica no setor agropecuário pelo período de 180 dias. O documento considera o aumento dos custos de produção e também de custos financeiros, a redução das margens de lucro, dificuldade de comercialização, preços considerados insuficientes, perdas acumuladas, falta de fluxo de caixa e aumento do endividamento dos produtores. A medida abrange atividades como produção de banana, milho, feijão, sorgo, alho, cebola, batata, cenoura, abacate, laranja, entre hortaliças, além da pecuária, a leiteira e a de corte, que também entra nesse decreto. O decreto também considera as dificuldades enfrentadas por produtores do Projeto Formoso. Em Janaúba, no norte de Minas Gerais, o decreto de número 085 de 2026, publicado em 21 de setembro, também declarou situação de emergência econômica no setor agropecuário. Segundo a Prefeitura, a medida reconhece o comprometimento econômico e financeiro das atividades produtivas rurais e estabelece mecanismos de apoio e articulação institucional. Entre os problemas apontados estão o endividamento dos produtores, comercialização de baixo custo, dificuldade de acesso a crédito e também o crédito de acesso por efeito da seca. A situação hídrica inclui redução da vazão de rio e menor disponibilidade de água em açudes e poços. Em Jaíba, o decreto de número 1833 de 2026 decretou situação de emergência econômica de natureza setorial com atenção especial à agricultura irrigada. O município aponta uma combinação de fatores que estariam comprometendo a capacidade produtiva e financeira dos agricultores, entre eles o déficit hídrico, dificuldade de comercialização, aumento dos custos operacionais, restrições de crédito e despesas logísticas. As medidas adotadas em cidades produtoras da Bahia e de Minas Gerais mostram que a dificuldade enfrentada pelo setor envolve uma combinação de fatores. Além de custos nas condições de mercado, a disponibilidade de água aparece também como um dos principais pontos de preocupação nessa região. Os decretos municipais, eles formalizam a preocupação dessas administrações com a situação econômica dos produtores e buscam então criar instrumentos para facilitar essa articulação e buscar alternativa para o setor.

0: diversas frentes, alguns mais comedidos, né? Tem discursos diferentes, mas todos eles têm um entendimento que, eu vou usar palavras diferentes, não bombas, não vou usar essa palavra não, mas terão desafios muito complexos no ano que vem, muito complexos. Na economia, e aí você pode incluir a agricultura como parte desse processo econômico, na geração de emprego, na questão do endividamento da população, novas linhas de créditos que estão sendo usadas, novas que precisarão surgir, o poder de compra da população, a nova modalidade de impostos que o Brasil já começará a arrecadar, inclusive para prefeitos, fiquem atentos aí, novas novidades para os prefeitos também na questão da arrecadação dos impostos municipais. Então, tudo isso podem gerar, eu diria, desafios complexos e novos, inclusive, para quem assumir a presidência o ano que vem. Então, prepare-se aí, porque nós vamos ter o ano que vem muitas emoções. Que Deus, esse aí, possa cuidar de todos nós, porque a situação vai ser, de acordo com esses analistas aí, vai ser desafiadora. Vai ser desafiadora. Pode ser uma bomba, pode ser um desafio. Futuro, a gente não consegue cravar, mas os indicativos são desafiadores. 12h50, já, doutor Atos Teixeira Portes.
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0: 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Doutorados, seja bem-vindo mais uma terça-feira aqui com a gente. Hoje nós vamos falar sobre o cálculo da gordura abdominal ao ultrassom. Boa tarde, doutor Atos.
1: Boa tarde, Jota. Boa tarde, Giovana. Boa tarde, ouvintes da Rádio Pontal FM. É sempre um prazer estar aqui com todos vocês. E a gente vai falar um pouquinho da questão do cálculo, né? Do excesso de gordura na parede abdominal através do ultrassom. A gente sabe que, às vezes, a simples vista, nós temos a capacidade de ver que a nossa barriguinha está acima do normal, né? A ultrassonografia, ela vai avaliar o quê?

0: aqui nós temos a pele, debaixo da pele nós já temos a camada de gordura, que é o tecido celular subcutâneo. Quando a gente vai verificar essa camada, quando ela está maior que 1 centímetro, a gente, no máximo 2 centímetros, né? Acima desses limites de 2 centímetros para cima, se considera que já aumenta o risco de outros problemas devido a esse excesso de gordura. Nós temos a gordura que fica na parede abdominal e temos a gordura abdominal visceral, que é aquela que fica entre o intestino, né? As vísceras são os órgãos internos, como o estômago, o intestino, tudo são consideradas vísceras porque dentro são ocas, né? Então por isso que chama vísceras. E entre elas tem, quando se acumula mais gordura, isso gera um processo inflamatório crônico, que faz com que a gente possa desenvolver resistência à insulina e com isso possa desenvolver diabetes, aumenta o risco cardiovascular devido a esse excesso de gordura, um processo inflamatório crônico, né? Além de liberação de hormônios como o cortisol, né, que é o hormônio do estresse, né, das pessoas, né, e isso faz o que? Acumular mais gordura devido a essas alterações metabólicas complexas, né, no ponto de vista devido ao próprio processo inflamatório gorduroso que está ali. E a gente sabe que o aumento da circunferência abdominal, da cintura, normalmente acima de 94 nos homens, né? E 102 centímetros nas mulheres. E isso já é um fator de risco para problemas inflamatórios desse tipo. E o que a pessoa vai notar? Os sinais são esse: aumento do volume abdominal, aquela famosa barriguinha de chope, barriguinha de cerveja que a gente fala, né? Que às vezes a gente não dá muita importância, né? Mas pode aparecer junto com ela o cansaço, né, que dá fadiga, que faz com que fique desregulado, né, o metabolismo em geral, né, desde a metabolismo da insulina ao metabolismo dos outros hormônios que ajudam ao nosso organismo. E com isso, essa gordura pode acarretar de juntar com cálcio, com ácido úrico, com plaquetas e formar placas nas artérias carótidas e também nas artérias coronarianas, causando o que? AVC, e pode causar infartos devido a esse excesso de gordura que só serve para causar problemas no nosso abdômen.
1: O senhor falou da barriga de chope, tem até hora até que a gente brinca, barriguinha de chope, diz que no, a gente fala assim, tem a barriga de tanquinho, a minha barriga de, a minha máquina completa tal, mas na verdade a gente sabe que excesso de gordura abdominal é um problema. A gente precisa tratar isso como o senhor está tratando aqui agora, com informação clara de que essa barriga, ela pode, na verdade, ser o corpo gritando que está sofrendo e que tem, vem coisa ruim pela frente aí.
0: Vamos lá, em época de política, né, como você está falando aí, eu acho que o excesso de picanha que o pessoal comeu nos últimos 4 anos, né, pode ser que aumentou a barriguinha de todo mundo aí. Quem comeu muita picanha nesses 4 anos, né, a gente tem esse aumento da gordura abdominal, né? Mas
2: é melhor comer abóbora, né?
0: Não, pode comer, mas não exagerar, né?
1: Vamos para outra parte.
0: Vamos para lá. Não, mas eu só citei o exemplo. Não vamos
1: nutricionalmente falando, né? A proteína.
0: A proteína mais pura, ela é até boa pro organismo. O problema é aquela gordurinha, que é a que o pessoal mais gosta, né? Então, isso que é o grande detalhe. Mas além da questão de o aumento da cintura abdominal, a pessoa vai ter mais dificuldade para fazer as caminhadas, para fazer as suas atividades, vai ficar mais cansada, vai ficar com mais desânimo. Aí vem o humor também, fica ruim, porque o cortisol, ele causa um certo estresse, nervosismo, humor, insônia, várias coisas podem causar, né? Nas mulheres, a fraqueza nas unhas, alterações na pele, e tudo isso pode indicar o quê? Distúrbios metabólicos que a gente pode ter devido ao excesso de gordura.
1: Doutor Atos, antes do senhor dar sequência aí, tem até uma pergunta já aqui. Eu vou fazer algumas perguntas para a gente interagindo junto com os nossos ouvintes. Eu vou começar com uma pergunta aqui. Essa aqui é campeã de perguntas sempre que a gente entrevista o senhor e fala desse assunto. A tal da gordura no fígado, a tal da esteatose hepática. O senhor pode explicar o que, que é a esteatose hepática e a relação com essa gordura abdominal?
0: A esteatose hepática é o acúmulo de gordura no fígado. Ela é causada pelo o excesso de alimentos calóricos que a gente ingere mais do que a gente precisa gastar. E que aí o organismo vai acumular, seja no abdômen e seja no fígado. Quando esse acúmulo vai para o fígado, cria essa gordura, que pode ter um grau leve, moderado, e um grau mais grave. E às vezes pode levar, em casos mais extremos, a uma cirrose, mesmo que a pessoa não ingira bebidas alcoólicas. Então a gente tem que avaliar isso durante o exame do ultrassom, que a gente faz lá a parte da parede abdominal, das vísceras, né, abdominais, e aí a gente vê o fígado. No fígado a gente vê se tem a esteatose hepática. Hoje tem aparelhos mais modernos, com softwares, que já avaliam, você tem 70% do seu fígado está com gordura. 30% do seu fígado está com gordura. Existem já aparelhos de ultrassonografia que já fazem esse cálculo. Isso significa o quê? Que vai ser um alerta para que o paciente possa se cuidar mais, porque se tiver 70%, 80%, 90%, vai atrapalhar o metabolismo do corpo todo, porque o fígado é o laboratório do nosso corpo. Ele metaboliza tudo. Se a gente toma, a maioria dos remédios passa pelo fígado. Outros passam pelo rim, mas a maioria passa pelo fígado, é metabolizado. Como a gente come alguma comida mais gordurosa ou muito doce, o fígado vai secretar o quê? Mais bile para ajudar na digestão. O estômago secreta o ácido, que é o suco gástrico, que ele é ácido, e o fígado vai secretar, através da vesícula biliar, né, a bile, que vai ajudar a contrapor. Por exemplo, se deixar só o ácido do estômago, ia o quê? Corroer a parte intestinal praticamente toda. E o fígado secretando a bile, ele é alcalino. Então é um balanceando o outro, ou seja, dá um equilíbrio para que a comida não lhe faça mal, não seja ácido demais e nem alcalino demais, que é, tira o pH do corpo, né? Tira o pH da região, que é o equilíbrio, certo? Então é muito importante que o fígado da gente esteja funcionando bem. E essa questão da questão de gordura, esteatose hepática, ela é muito comum. Se não é só pessoas que tomam bebida alcoólica, pode ter pessoas que estão acima do peso, como a obesidade, a cintura abdominal aumentada, pessoas que têm diabetes pode ter esteatose hepática, distúrbio do metabolismo, né, seja de algumas doenças, entre outras, o aumento de colesterol, principalmente triglicérides. Então existem várias patologias que vão fazer com que o fígado venha acumular a gordura e se dá o nome de esteatose hepática, né?
1: E a pança elevada pode ser um indicativo de que pode ter gordura no fígado nesse caso?
0: Pode ser um dos indicativos, que em primeiro lugar a altura pela cintura abdominal, o IMC, estando acima de 30, no caso, já se considera que é uma obesidade, né? E isso vai influenciar que pode ter gordura no fígado, esteatose hepática. É um dos fatores já de visualização, né? Você observa, as pessoas já estão com a cintura abdominal aumentada. Aí vamos conversar com o paciente: ah, você tem diabetes? Você tem tratamento, faz tratamento para colesterol, triglicérides? Faço. Toma bebida alcoólica? Ah, tomo de vez em quando. Ah, como é que é a sua alimentação? Ah, como muito churrasco, muita gordura, muitas frituras. Então, a gente tem que corrigir todos esses erros do metabolismo e da alimentação, né?
1: Doutor, para fazer a ultrassonografia para verificar a parte de gordura da abdominal, precisa de algum preparo específico?
0: Olha, o preparo sempre é bem-vindo no abdômen, porque os gases, que é o maior inimigo do ultrassom, e posteriormente dos gases vem a questão do intestino e fezes. Isso dependendo do abdômen, por exemplo, se a gente pega uma pessoa com o abdômen aumentado, que a camada de gordura, ela está espessada, está grossa, que a gente vê que ela... Isso vai dificultar a visualização legal do fígado. Então, por isso, tendo um preparo, vai ajudar a gente a ter mais qualidade na imagem, que é tomando as medicações para eliminar gases e fezes. Aí vai fazer o exame em jejum, tranquilo, o jejum para sólidos. Às vezes a pessoa pode tomar um líquido, um suco sem resíduo, pode tomar um cafezinho, não tem problema. O problema só é se tomar leite, comer alguma coisa sólida, isso que vai prejudicar bastante o exame, certo?
1: Tem outra pergunta aqui da nossa ouvinte, ela fala que sente muita dor, sinto muita dor no estômago, já fiz vários exames, porém nunca dá nada e a dor continua. O que que pode ser, doutor Atos?
0: Olha, primeiro, quais os exames que ela fez? Se ela fez endoscopia, é o padrão ouro para a gente avaliar o estômago, né? Se fez endoscopia, teve gastrite ou não, está com aquela bactéria, H. pylori, né? Isso aí é um fator. Agora, se continua, temos que avaliar também o fígado, avaliar o pâncreas e avaliar se não tem a vesícula biliar, né? Isso tudo faz dar sensação ou dor nessa região epigástrica, que pode ser atribuída, nem sempre a dor epigástrica é gastrite. Ela pode ser pancreatite, ela pode ser algum processo inflamatório que está vindo ali da vesícula biliar, das cálculos biliares, inflamação na vesícula, sempre dá uma dor que reflete na região epigástrica. E isso, se ela já fez endoscopia, procurar fazer uma ultrassonografia abdominal agora, né? Para esclarecer o caso.
1: Doutor Atos Teixeira Porto. Doutor, além da estética, a gordura, ou melhor, o cálculo da gordura abdominal ligado à ultrassonografia. O senhor está trazendo esse recado aqui para os nossos ouvintes, então isso vai muito além da estética, correto?
0: Com certeza, a gente tendo um corpo mais próximo do ideal para a nossa altura, a nossa idade e tudo, isso vai fazer com que a gente tenha uma saúde com menos riscos de ter problemas oriundos da complicação por excesso de gordura abdominal. Então, se a gente tem muita gordura sobrando, que a gente não está consumindo ela, quem está na academia está malhando, está gastando energia, está colocando o corpo em forma, outros estão na academia, já independente da idade, estão ali para manter o seu corpo em forma, melhorar a atividade física, que ela, a atividade física, ela ajuda muito na parte não só estética, mas cardiovascular, né? Ela melhora o funcionamento ali da parte musculoesquelética. Ela tem a... não é academia em si, porque a gente fala academia, na verdade, é um grupo de exercícios, fiz uma caminhada, uma atividade de fortalecimento da musculatura, uma atividade que ajude a melhorar a circulação, até mesmo um pequeno banho de sol nos horários apropriados, né? No máximo até as 9 horas ou depois das 4 horas da tarde, o banho de sol também é bem-vindo para o nosso corpo, que ajuda a melhorar a circulação, é fonte de transformação de vitamina D, né? Você toma vitamina D, mas não pega sol, acaba não ativando a vitamina D, que melhora a imunidade, melhora a circulação, melhora os ossos e os tendões, né?
1: Muito bem, 1:07, doutor Atos Teixeira Portes aqui com a gente no Jornal da Pontal, nesta terça-feira, 29 de setembro. Falamos hoje sobre a cinturinha, que não é a cinturinha de pilão, é a cinturinha da gordurinha, aquela cinturinha que deixa as pessoas mais cheinhas, o que pode ser, para alguns, até um certo charme, na verdade, para todos, é um sinal que a saúde precisa ser cuidada. Todos nós temos um excesso. É bom, doutor Atos, está deixando isso bem claro aqui, não é questão de estética, é questão de cuidado. E vamos cuidar. Agora, como é que a gente vai evitar essa barriga, doutor Atos? O senhor já falou aí, tem que fazer no check-up, que o senhor já vai fazer os procedimentos lá, o pessoal já vai saber como é que está a situação de fígado, de vesícula, como é que está a questão do nível de gordura abdominal, os riscos que essa pessoa tem. Mas a gente sabe que é um hábito diário que tem que ser levado em conta.
0: Para a gente melhorar, em primeiro lugar, é procurar sair do sedentarismo, começar a fazer as caminhadas, se possível, a caminhada junto com uma academia.
1: Só no Monjaro, quer saber se. Isso, é bom só tocar nesse assunto, só o Monjaro não vai resolver, né?
0: É porque nós já falando da picanha, agora vamos entrar no Monjaro, né? É, assim, tem essa questão aí de que se é para a pessoa obter aquele êxito, que é a perda de peso, o excesso de gordura, e também vai causar até um efeito benéfico no caso de no controle da glicemia, né? Isso vai ajudar bastante. E os estudos, né, nos últimos anos com essas medicações que na base aí conhecido como Monjaro, né? Ele vem ajudando. Ele primeiramente era usado para diabetes, né? E diabetes tipo 2 principalmente, e viram que com o tratamento da diabetes, viram que as pessoas estavam perdendo peso, e isso levou para o lado do tratamento de obesidades, né? Melhorar ali a diminuição de acúmulo de gordura no corpo todo, principalmente na cintura abdominal. Que gordura em excesso só serve para causar esses problemas que eu falei, que é o processo inflamatório crônico, né, das células adiposas ou gordurosas. A gente evitar isso com alimentação saudável, atividade física regular, diminuir, se toma bebidas alcoólicas, diminuir bebidas alcoólicas, se faz ingesta de muitos alimentos muito calóricos, né? Isso, diminuir essa ingesta, diminuir coisas com açúcares, coisas gordurosas, evitar aí os excessos, né? Principalmente. E nunca tomar bastante líquidos, ter uma boa qualidade de sono. Porque a partir do momento que você começa a praticar atividade física, caminhadas, as academias, começa a ter o seu corpo restabelecendo o equilíbrio, o seu sono vai melhorar, porque você fez atividade física, chegou ao horário da noite, o seu sono tende a ser mais reparador, né? Muitas pessoas, às vezes, que eram ou são dependentes de algumas medicações para dormir, com a volta à atividade física, acabam se tornando mais equilibradas e menos dependentes de medicações, porque melhorando a circulação, diminuindo o peso, tirando o excesso da gordura que só causa problemas, né, nesse caso, e fazer com que a gente possa ter mais qualidade de vida, mais capacidade até mesmo intelectual, porque a memória, o corpo, aquele estresse, aquele nervosismo vão diminuir. Porque você quer esgotar isso, esgota lá na caminhada, esgota na atividade física, é claro que sob supervisão, para não ter lesões, né, musculares, para que chegue em casa e esteja tranquilo e possa chegar a tomar seu banho e ter uma noite de sono tranquila.
1: Amém, coisa boa. Doutor Atos, vamos então aos recados da Ultra Clean agora e o abraço aos aniversariantes. Parabéns aos aniversariantes aí da Ultra Clean.
0: 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Temos atendimento do doutor Dierk Dantas na área de endoscopia, colonoscopia, tratamento de hemorroidas. E dia 1º de outubro, doutor Gilson vai estar aqui na Ultra Clean realizando atendimento na área de ortopedia. E doutor Gilson Teixeira, ortopedia, está atendendo dia 1º agora de outubro. Temos o apoio das fisioterapeutas Francilaura e Elmária e da psicóloga Cileide Pereira. Vou mandar os parabéns para os aniversariantes da semana, que é Dona Judite Dionísia, da Fazenda Nova Canaã, em Carinhanha. Raquel Silva, Rua da Pista 1, Carinhanha. Islane Jovino, Pau d'Arco, Malhada. Oswaldo Ribeiro, Alto da Colina, em Carinhanha. Mariana Ferreira, Agrovila 16, em Carinhanha. Joana de Souza, Canto do Riacho em Malhada, Miranice Fernandes, Alto da Colina, Carinhanha, e Vivaldino dos Santos, bairro São Francisco, em Carinhanha. Parabéns a todos, felicidades e muitas bênçãos de Deus.
1: Doutor Atos Teixeira Portes volta com a gente na próxima terça-feira. Um abraço, doutor Atos, até terça-feira. Um
0: grande abraço a todos, um ótimo final de semana aí com a política, todos se conscientizem e que votem bem.
1: Essa fechou bem, vote bem. Isso aí é o desejo de todo mundo, votar bem. Domingo agora, doutor Atos, vamos lá. Porto, um abraço para você, até amanhã.
2: Abraço, Pinheiro, abraço, ouvintes, abraço, doutor Atos, e até amanhã.
1: Doutor Atos, você ouviu o doutor Atos falando? Vote bem. Vote bem. Cuide-se bem, cuide sua saúde e vote bem. Você tem que estar vivo para você votar também. 1h14, até amanhã, minha gente. Daniel Júnior vem aí com o programa de Bem com a Vida.

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0: e o vosso coração. Credes em Deus, credes também em mim. Na casa de meu Pai há muitas moradas. Se não fosse assim, eu vo-lo teria dito, pois vou preparar-vos lugar. E se eu for e vos preparar lugar, virei outra vez e vos levarei para mim mesmo, para que, onde eu estiver, estejais vós também. 13 horas e 20 minutos, a partir de agora o nosso programa de Bem com a Vida está entrando no ar. Uma programação mantida pela nossa Igreja Evangélica Assembleia de Deus, localizada na Avenida Santos Dumont, na presidência do pastor Manuel Messias. Estamos na maior e na mais completa rádio do Brasil, a nossa rádio Pontal FM 91,5. Mais uma empresa do Grupo Roriz de Comunicação. Vamos juntos até as 14 horas. Eu de cá, você do outro lado, juntos unidos em uma só fé, em um só amor, o amor do nosso Pai. A nossa fé, ela precisa estar em Cristo Jesus, o autor e consumador da nossa fé e salvação. Então, onde você estiver, seja em casa, trabalho, escritório, fazenda, sítio, não importa o lugar nem a distância, o importante mesmo é que você está de bem com a vida. Vamos nessa tarde também anunciar aqui, né, a presença da nossa irmã, a missionária e também líder da SEMADEC, a nossa irmã Isabel. Daqui a pouquinho, nos dando a alegria de falar um pouquinho, né, desses três dias de muita bênção que aconteceu na nossa Igreja Assembleia de Deus. E, sem dúvida, também, né, falando algo da parte de Deus ao nosso coração. Amém? Olha conosco também o nosso irmão diácono e apresentador do programa, Maris. Ó, eu chamo ele de Maris, mas você pode chamar ele de Gilmaris, é o nome dele, viu, gente? Gilmaris, eu chamo ele de Maris. Ele está aqui hoje comigo, nos estúdios da Rádio Pontal, e eu quero que cumprimentá-lo com uma boa tarde e a paz do Senhor Jesus. Tudo bom, Maris?
1: Glória a Deus, boa tarde, Daniel, paz do Senhor Jesus, um prazer muito grande, uma alegria muito grande estar aqui mais uma vez, né, juntos para poder adorar e glorificar ao Senhor. Quero cumprimentar também a nossa irmã Maria, a nossa irmã Isabel, que está aqui nesta tarde, né, conosco. Pra gente também é uma honra muito grande tê-la aqui conosco. E aos nossos queridos ouvintes, né, que estão aí também ouvindo a programação. A paz do Senhor Jesus a todos vocês. E creio que nesta tarde Deus tem uma palavra para os nossos corações.
0: Irmão Mares, aproveita aí, faz aquela oração de início, abençoando em nome de Jesus.
1: Amém. Glória a Deus. Vamos orar então. Se for possível, aí onde você estiver, feche seus olhos e vamos juntos orar nesse momento, em nome de Jesus. Altíssimo Deus, soberano Pai, autor e consumador da nossa fé, Jesus querido, nesta tarde nós louvamos ao teu nome, nós glorificamos, Senhor, ao teu santo e adorável nome. Jesus, obrigado por mais esta rica oportunidade que o Senhor assim nos permite ter, de estarmos, meu Deus, mais uma vez aqui, Senhor, para poder fazer menção do seu nome, fazer, Senhor, anunciar a tua palavra, as boas novas de salvação. Senhor, para nós é uma alegria, para nós é uma honra poder falar do Senhor, porque o Senhor é um Deus extremamente poderoso para operar tudo em todos. Senhor amado, toma, Senhor, cada vida nesta tarde em tuas mãos, cada ouvinte, Senhor, cada família que está aí, Senhor, ouvindo essa programação, Senhor. O Senhor conhece a necessidade do homem, a necessidade da mulher, a necessidade de todo ser humano, Senhor, Pai amado, e nesta tarde eu te peço, Senhor, que o Senhor venha agir de acordo, meu Deus, à sua vontade e à necessidade, meu Deus, de cada vida, e que em tudo o seu nome seja, sim, glorificado. Senhor, esteja conosco, nos dê a direção e a sabedoria que vem do alto, em nome de Jesus. Amém.
0: Glória a Deus, que maravilha, né? E a gente vai iniciando aí a nossa programação com muita alegria e muita bênção para você e para toda a sua família. 13 horas e 24 minutinhos aqui no nosso programa. Quero aqui também aproveitar, né, o momento e trazer aquele convite especial, mais do que especial. Hoje, na nossa Igreja Evangélica Assembleia de Deus, vai acontecer o nosso culto de gratidão, início a partir das 19 horas. E você, meu querido ouvinte, é o nosso convidado especial. Venha adorar a Deus conosco, vai ser uma noite muito especial, de muito louvor, testemunhos, palavra de Deus. E eu creio que o Senhor tem uma bênção preparada para você e para sua família. Amém? E a gente começa nessa tarde abençoada com muito louvor. Esse louvor vai especialmente para você que está na sintonia do nosso programa. Tá aí para vocês ela, Kemily Santos, Fica Tranquilo.

0: Glória a Deus, 13 horas e 31 minutinhos. E a palavra do Senhor nos diz que aquele que está conosco é maior do que o que está no mundo. Então que nessa tarde você possa estar em Cristo Jesus. Então na medida que você se aproxima dele, ele também se aproxima de você. Então a forma que você vai alcançar a ele, ele te alcança. Então que nessa tarde possa você, eu, nós, nos aproximar mais e mais do Senhor, pois ele estará conosco para nos dar graça, sabedoria, direção e tudo aquilo que nós precisamos para viver neste mundo. Amém? Glória a Deus. Mas sabendo que nós não somos deste mundo, viu? Nós somos estrangeiros, nós somos forasteiros, nós temos uma terra prometida. Amém? Glória a Deus. E que possamos a cada dia, né, guardar a palavra do Senhor em nossos corações, para não pecarmos contra ele e aguardarmos a sua breve vinda. Jesus voltará. Pode ser hoje, pode ser agora. E que você possa estar preparado para este grande dia. Se você ainda não está preparado, então nessa tarde é uma tarde de você se arrepender, se converter, ter um encontro com Cristo. Você tem a oportunidade. Então não deixe para amanhã o que você pode fazer ainda hoje. Jesus está de braços abertos, esperando, aguardando que você tome uma única atitude, uma decisão: escolher Jesus e viver esta nova vida que ele tem para você e para sua família. Amém? 13 horas e 33 minutinhos e a gente vai seguindo a programação aqui, trazendo os nossos melhores ouvintes, as nossas primeiras participações conosco. O nosso irmão Pedro, lá no Sítio Boa Vista, acompanhando o programa, ele que diz assim: boa tarde, irmão Daniel, a paz do Senhor Jesus, manda alô para nós. Deus abençoe, irmão Pedro, Deus continue te abençoando e te usando nesse lugar, tá bom? Conosco também o nosso irmão João Rocha, na sintonia do programa, mandando um alô especial aqui para a família, para todos os irmãos, todos os ouvintes do programa e também para todos os ouvintes em Porto Agrário, norte de Minas. Deus abençoe o nosso irmão João Rocha, nos acompanhando nessa tarde abençoada. Também conosco os nossos ouvintes, nos acompanhando, né, aqui nas Cabacinhas e também lá no Moreira, né, ligadinhos na nossa programação. Que Deus abençoe de uma forma muito especial. Conosco também a nossa ouvinte Vera Lúcia, aí no bairro São Francisco, acompanhando a nossa programação. Que bênção, hein? Um alô também para Ni, a nossa irmã Ni, que é a mãe do Fernando, né, acompanhando o nosso programa. Também um alô para Natália lá na Ressaca, acompanhando a nossa programação. Um alô para Leca, lá da Guarda do Meio, Deus abençoe. Um alô também para o Fabrício, ouvinte do nosso programa aqui na Rua Democrata, né? Um abraço para todo mundo aí na Rua Democrata. Os nossos ouvintes também lá na Fazenda Floresta, nossa irmã Ludmila, o nosso irmão Joaquim e todo mundo na Fazenda Floresta nos acompanhando nessa tarde abençoada. Bom, Marês, temos participações?
1: Temos sim, temos uma participação aqui muito especial aqui do nosso irmão presbítero Oswaldo, né, onde eu estava conversando com ele, falou que não perde o programa, né, está sempre ali ouvindo a programação, e eu quero então mandar aqui um grande abraço para ele, né, a ele, a toda a sua família, né, nossa irmã Lena, todos, que Deus continue abençoando de maneira especial, a minha mãe também que está ali ouvindo a programação, a irmã Idália, Deus abençoe grandemente, a minha sogra Dona Araci, aos nossos irmãos ali no bairro São Francisco, né, nossa irmã Dalva, irmã Lurdinha, né, todos os nossos irmãos ali que estão também ouvindo a nossa programação. Que Deus continue abençoando a cada um dos irmãos.
0: Amém, glória a Deus. 13 horas e 35 minutinhos, a gente vai agora com os nossos parceiros, né, daqui a pouquinho a gente já fala, né, já passa a palavra com a nossa irmã missionária Isabel. Então você que está aí do outro lado, aumenta aí o volume do seu rádio e principalmente abra o teu coração Deus tem uma palavra para você nessa tarde. Amém? 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
0: 13 horas e 38 minutinhos. 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
0: 13 horas e 39 minutinhos. 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Bom, a gente vai aqui com esse lindo louvor com Maria Massal e, na sequência, palavra de Deus.

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Certamente que a bondade e o teu amor me seguirão todos os dias da minha vida, e eu habitarei em tua casa para sempre.

0: Glória a Deus, 13 horas e 46 minutinhos aqui no nosso programa. Está comigo, está conosco, né? Aqui o nosso irmão Marês, a nossa irmã Isabel. Estamos aqui juntos nessa tarde maravilhosa para falar do grande amor de Deus e também para falar, né, desses 3 dias que aconteceu na nossa Igreja Evangélica Assembleia de Deus, né, o cinquentenário, 50 anos da nossa Igreja Assembleia de Deus e também o Grande Congresso das Senhoras. E a nossa irmã Isabel, que é líder, né, também aí das senhoras, né, da USADEC, também dos jovens, está aqui conosco. E vai falar um pouquinho, né, quais foram, né, suas experiências e seus... O que, que ela pode dizer, né, desses 3 dias de festa, né, na nossa Igreja Assembleia de Deus. Irmã Isabel, a paz do Senhor Jesus. Tudo bom, minha irmã?
1: A paz do Senhor Jesus, irmão Daniel. Moço, eu estou muito bem, graças a Deus. Depois de um congresso desse, né, não tem quem não fica... Bem, eu tô levitando até agora.
0: Maravilha, glória a Deus. E você, Marisa, aí, gostou desse grande congresso ou somente outro para que seja mais, vamos dizer assim, só tá esperando outro agora?
2: Ah, foram 3 dias, né? Desde terça-feira que o pastor Lima esteve aqui ministrando. Né, foi uma bênção de Deus, né, na sexta-feira, como eu disse aqui ontem, né, foi uma maravilha, né, o pastor Edilson ali da Agrovila 12 esteve aqui ministrando, né, do sábado e antes de ontem, domingo, né, o encerramento foi uma maravilha de Deus. Deus fez grandes coisas e Deus fez coisas grandes.
0: Tá impactado?
2: Sim, com certeza.
0: A palavra foi impactante, né, falou aos nossos corações. Creio que falou aos corações de todos que estavam ali presentes, né? A presença de Deus foi muito forte, muito marcante naquele lugar, né, irmã Isabel?
1: Ah, com certeza, Daniel. Eu tenho uma plena convicção que Deus marcou a vida de pessoas ali de uma forma que jamais eles irão esquecer, né? Não falo apenas ali por minha família, por minha casa, mas onde a gente tem falado, onde a gente tem comentado, a palavra sempre é essa: Bel, que congresso! Que maravilha, que presença de Deus foi derramada naquele lugar. Bel, que direção na palavra. Parece que um pregador tinha conversado com outro, porque era um falando e depois o outro vinha e confirmava quase a mesma coisa na palavra. Então foi tremendo.

0: O que que, quais foram, vamos dizer assim, de que forma eles iriam levar a mensagem, a palavra de Deus, né? Então foi realmente muito, muito especial, né? Muito especial. E eu tenho certeza que quem não foi, que não teve a oportunidade de estar presente, perdeu algo de muito especial em sua vida, viu? Mas hoje, terça-feira, tem culto de gratidão, viu? Então vai lá, para você que está nos acompanhando, para você participar um pouquinho, né, desse momento que aconteceu nesses 3 dias, né? Eu creio que a presença de Deus, ela é real em nosso meio, e eu creio que o Senhor vai fazer coisas grandes nessa noite ainda, viu? Eu creio, e você que está nos acompanhando já é o nosso convidado especial para participar conosco do nosso culto de gratidão. Então a palavra que resume é gratidão, irmã Isabel.
1: Ah, com certeza. Sabe, Dan, ali desde da terça-feira, né, que o pastor Lima, ele já trouxe ali uma ministração ali, sendo honrado também, né, por fazer parte dessa história. Algo que me marcou muito ali foi a gente ver a quantidade de homens e mulheres que dedicaram a sua vida para essa obra, né, para a Igreja Assembleia de Deus aqui em Carinhanha. Né, foram feitas ali entradas ali, e cada homem, cada pastor, cada pessoa que se dedicou ali foi homenageado, né, foi falado ali. E quando a gente olhou ali no final, ali, até os dias de hoje, muitas pessoas participaram, né? Muitas pessoas se doaram, muitas pessoas deixaram casas, deixaram famílias para trás para contribuir com essa obra. E que privilégio nós temos, né, de estar aí vivendo esse momento, essa data de 50 anos dessa igreja nesse lugar. Né? Foi falado também de como a Igreja Assembleia de Deus chegou no Brasil, os missionários que foram, que chegaram aqui, o poder de Deus manifesta através do Espírito Santo. Nossa, foi muito bom, foi muito maravilhoso. No domingo de manhã, a gente também teve a honra, o grande privilégio de receber o Ananias, né? Ananias, boa sorte, já com os seus cabelos grisalhos, mas
0: igual o pai,
1: testemunhando das obras de seu pai, Sebastião, boa sorte, que privilégio, né? Que coisa maravilhosa nós vivemos ali. Enquanto ele falava das obras de seu pai, eu falava, meu Deus, que honra de eu estar vivendo aqui, esse momento neste lugar, de ver um filho glorificando a Deus por ter vivido experiências nesse campo e falando da trajetória de seu pai no campo de Carinhanha. Então, realmente, foram dias, assim, para quem estava ali, foram dias preciosos demais. Eu mesmo estou encantada, estou apaixonada e assim, a gente quer que a nossa vida seja gasta também para algo realmente relevante na presença de Deus, né? Gastar os nossos dias, a nossa vida, para algo que realmente importa, que é a vontade de Deus nessa terra. Maravilha, viu, Daniel? Maravilha!
0: Glória a Deus! Pronto, agora vamos para a palavra, né? Palavra de Deus hoje ainda, tem uma palavra de Deus para o nosso coração. Irmã Isabel, fique à vontade.
1: Amém, Daniel. Não, depois de... fica até difícil. Mas vamos lá, eu vou trazer uma breve reflexão aqui, falar um pouquinho sobre o poder da oração, que foi também algo que foi muito mencionado dentro desses 3 dias de congresso, e o Senhor torna a trazer no meu coração sobre o tema. Está escrito no livro de Êxodo, capítulo de número 17, versículo de número 8 a seguir, que diz assim: Então veio Amaleque e pelejou contra Israel em Refidim. Por isso disse Moisés a Josué: Escolhe-lhes homens e saia a peleja contra Amaleque. E amanhã eu estarei sobre o cume do outeiro, e a vara de Deus estará na minha mão. E fez Josué como Moisés lhe dissera, e pelejando contra Amaleque. Mas Moisés, Arão e Ur, eles subiram ao cume do outeiro, assim como o Senhor já havia direcionado. E acontecia que quando Moisés levantava a sua mão, Israel prevalecia. Mas quando ele abaixava suas mãos, Amaleque prevalecia. Porém, as mãos de Moisés já eram pesadas, por isso tomaram uma pedra e puseram debaixo dele, para assentar-se sobre ela. Então Arão e Ur sustentaram as suas mãos de um lado e outro do outro, e assim ficaram as suas mãos firmes até o sol se pôr. E assim Josué derrotou Amaleque e o seu povo a fio de espada. Até o versículo de número 13. Então, essa história aqui relata, né, a primeira guerra

que o povo de Israel teve que enfrentar quando eles foram tirados do deserto, do Egito, perdão. Quando o povo de Israel, eles saíram do Egito, eles saíram peregrinando no deserto. Enquanto eu estava aqui nos estúdios da rádio, o Senhor vem me trazendo ao meu coração sobre algumas situações aqui. Dentro desse contexto aqui, esse povo aqui, eles não eram um povo experimentado em batalhas. Eles não eram um exército, né? No Egito, eles trabalhavam como agricultores, né? Eles trabalhavam em outras situações. Mas quando eles começam a caminhada rumo à Terra Prometida, eles encontram ali, né, nessa caminhada, a primeira situação onde eles precisaram travar uma guerra. Enquanto eu estudava, esse nome Refidim, onde eles entraram em primeira... O lugar onde eles encontraram a primeira batalha deles, significa... Refidim significa um lugar de descanso. Esse povo já vinha caminhando, pessoal, no deserto aí. Eles já vinham caminhando cerca de 250 a 350 quilômetros até chegar nesse lugar. Então eles já estavam numa parte da caminhada que eles já estavam cansados. Estavam cansados e eles pararam em Refidim, esse nome simbolizando um lugar de descanso. Então simboliza que esse pessoal, eles precisavam descansar. Mas é engraçado que no lugar onde eles quiseram parar para descansar, eles encontraram a primeira batalha. Às vezes é assim, né? Às vezes na caminhada você se encontra um pouco cansado e você vai até procurar aí um lugar para descansar. E às vezes você se pega surpreendido por uma situação onde você vai ter que pelejar. Assim aconteceu com esse povo. Assim aconteceu com o povo de Deus enquanto estava na caminhada no deserto. E ali eles, sem muita estratégia, Moisés, como um bom líder, foi falar com o papai, foi falar com Deus. E Deus deu a direção: fala com Josué, separar alguns homens, mas você vai subir no monte para oração. Então, Moisés, ele direcionou a Josué para escolher os homens, mas Deus falou com Moisés que ele precisava ir orar. Por quê? Porque aquele povo, eles não iam vencer pela estratégia, eles não iam vencer pela sabedoria de guerra, eles não iam vencer pela espada que eles carregavam em suas mãos, até porque acho que nem instrumento de batalha eles tinham muitos. Mas eles iam vencer pelas mãos de Moisés, que estavam acima do monte orando por ele. A Bíblia, que ela é tão clara em dizer que essa vitória, ela veio por causa da oração, que quando Moisés, ele erguia suas mãos, o povo de Deus prevalecia. Mas quando as mãos de Moisés, elas se cansavam e abaixavam, então Amaleque prevalecia. Ei, deixa eu te falar, a sua vitória, a vitória que você precisa, a vitória que a sua casa precisa, ela vai chegar através das suas mãos que estão erguidas. É quando você ora que o mundo espiritual se move para trazer para você, para sua casa e para sua família, a vitória que você espera, que você precisa da parte de Deus. Assim foi com esse povo. Enquanto Moisés, ele intercedia, o povo de Deus prevalecia. Ei, mulher, enquanto você intercede, o seu marido prevalece. Mulher, enquanto você intercede, o seu filho ganha as batalhas. Mulher, enquanto você ora, a sua casa, ela rompe. Homem, enquanto você intercede, a sua esposa, ela vence. Família, enquanto vocês oram juntos, vocês começam a vencer as batalhas. Mas se as suas mãos abaixarem, então Amaleque prevalece. Não pare de orar. Não deixe de interceder. Não, ainda que a caminhada você se encontre em um lugar onde você precisa de descanso. Mas a oração, ela é a principal, é uma das principais armas para fazer você triunfar no meio de todas as batalhas. Eu acho interessante, enquanto eu estava pesquisando aqui, esse pessoal aqui, os amalequitas, eles vinham atacando pela retaguarda. Eles não atacavam frente a frente o povo, mas eles atacavam atrás os que estavam mais cansados. Os que estavam cansados, eles olhavam e achavam um alvo. Então, às vezes, dentro de um local ali, às vezes dentro de uma igreja, às vezes dentro de um trabalho, até mesmo dentro da família, sempre existem aqueles que às vezes estão mais cansados, estão mais abatidos. E esses muitas vezes se tornam alvos do inimigo. Se tornam alvos para que eles comecem a atacar, para fazer aquele povo parar, para fazer aquele povo perecer. Mas é importante lembrar
que através das mãos que estão erguidas, é que a vitória ela chega para um povo, para uma casa e para uma família. Eu acho mais interessante ainda, dentro desse texto, é que chegou um momento que as mãos de Moisés estavam pesadas. Aqui é muito claro em dizer que, é que ele estava mesmo cansado ali. Eu imagino que foi mais de um dia com as mãos erguidas. Às vezes é assim, é um tempo muito extenso, né, de você estar orando, você estar guerreando, você estar pedindo a Deus, intercedendo. E às vezes acontece das suas mãos se cansarem. E aí Deus, ele percebe, então, ele coloca Arão e Ur, um para segurar em uma mão e outra para segurar e outro para segurar na outra mão, para que Moisés não abaixasse as suas mãos. Então, na hora que as suas mãos elas se cansarem, Deus sempre ele envia reforço para sustentar as suas mãos. E talvez esse reforço seja até essa palavra que esteja chegando aí na sua casa dizendo: não pare de orar. Não desista de orar. Não se canse de orar. E se essa palavra não for suficiente, Deus vai levantar sim alguém para chegar e pegar na sua mão e dizer: não pare, não desista, estamos juntas, vai dar certo. E a vitória sempre será nossa, pelo nome de Jesus. Fique com essa palavra, que o Senhor abençoe a sua vida, que o Senhor abençoe a sua casa. E não se esqueça que a oração é uma das principais armas para fazer você vencer todas as guerras que lhe foram propostas. Em nome de Jesus, amém.

E já que o tema é oração, eu não posso sair daqui sem orar por você, sem orar pela sua casa, pela sua família. E já que estamos falando sobre mãos erguidas, se você acredita em ato profético, eu lhe peço, agora onde você está, que você possa erguer as suas mãos. Eu estou erguendo as minhas mãos daqui. Que você erga as suas mãos dentro da sua casa. E vamos interceder juntos para que o Senhor venha nos dar vitória. Senhor amado, Deus poderoso, Deus lindo, Deus santo, Rei dos reis, Senhor dos senhores, aquele que nunca perdeu batalha. Nessa hora, Pai, eu intercedo para cada pessoa, Senhor, que tem ouvido essa programação. A cada casa, Senhor Jesus, que está, Senhor, atento à palavra do Senhor. Eu não sei, Senhor, quais são as batalhas que essas pessoas estejam enfrentando. Eu não sei, ó Pai, onde está sendo o ataque dos inimigos, ó Pai. Talvez são nos mais frágeis, nos mais cansados. Mas nessa hora, Pai, pelo aquilo que a Tua palavra nos ensina, nós oramos, pedindo, ó Pai, que o Senhor derrame a vitória que essa família precisa. Pedindo ao Pai que o Senhor venha fortalecer, Senhor, os meus irmãos, as minhas irmãs que têm batalhado em oração. Ah, Senhor, em oração pelas pelejas da vida. Que o Senhor venha fazer, Senhor, o Teu povo prevalecer em todas as propostas, ó Deus, em todas as batalhas que têm se levantado. Que o Senhor venha mover, Papai querido, no mundo espiritual e entregar, Senhor, para eles aquilo que eles têm intercedido, aquilo, ó Deus, que eles têm buscado da parte do Senhor. Que o Senhor venha, Senhor, fazer, Senhor, que nós entendamos que as nossas vitórias não vêm pelos nossos contatos, que as nossas vitórias não vêm, Senhor, pelo nosso conhecimento ou por qualquer tipo de sabedoria que possamos ter, mas que a nossa vitória está no Senhor Jesus, que guerreia por nós. Batalha por cada casa, Senhor. Batalha por cada causa. Seja ela, Senhor, na saúde, seja ela na família, seja ela financeira, seja ela espiritual, seja ela religiosa, eu não sei, mas o Senhor conhece. Então eu lhe peço, Pai, ajuda o Teu povo, fortalece o Teu povo e os faça vitoriosos, ó Deus, cumprindo o que diz a Tua palavra, que pelo Senhor Jesus nós sempre seremos vitoriosos. Que a vitória sempre será nossa pelo sangue de Jesus. Nos ajuda nessa caminhada até a terra prometida, nos entregando sempre, ó Pai, pelo poder da Tua palavra e pelo poder da oração, a vitória que precisamos em Cristo Jesus. Amém.

14:06 aqui no nosso programa, Palavra de Deus, Oração da Fé. Tome posse da sua bênção, tome posse da sua vitória, no nome de Jesus. Bom, e eu quero aqui também trazer uma participação especial do nosso querido irmão André, cooperador André, mandando aquele alô especial, né? A uma pessoa especial na sua vida, a sua esposa, a nossa irmã Stephanie, hoje completando mais um ano de vida. Parabéns, irmã Stephanie, o seu esposo, nosso irmão André, deseja a você muitos anos de vida, muita saúde, muitas felicidades e realizações. Tá aí, parabéns, irmã Stephanie, parabéns a todos os aniversariantes do dia por essa data tão especial.

0: O programa está quase ficando por aqui, viu? Quero também trazer nessa tarde a participação especial do nosso irmão diácono Juarez Nobre, nos acompanhando aí na Fazenda Fundo do Saco. A sua esposa, a nossa irmã Lina e todo mundo aí nos acompanhando. Deus abençoe. A você também no Maciel, você no Gico de Cima, Gico de Baixo, né? Quero mandar aqui um alô muito especial a todos vocês. Um alô também nessa tarde vai aos nossos irmãos lá na Grovila 23, o nosso irmão argentino e toda a família, né? Que Deus possa abençoar o nosso irmão Bena e família aí nos acompanhando. Deus abençoe irmão Doca, né? E toda a família, Deus abençoe todo o povo aí da Grovila 23 nos acompanhando. Alô Marcinho lá na borracharia nos acompanhando, Deus abençoe você aí em Cana Brava, Riacho do Capinão, aos irmãos no Capinão, Deus abençoe você no Jupi, você no Núcleo 1, Núcleo 2, você no Garrido, Deus abençoe vocês nos acompanhando nessa tarde abençoada. Você na comunidade de Barrinha, né? Deus abençoe os nossos irmãos, amigos e ouvintes na comunidade de Barrinha. Você na Feirinha de Santa Luzia. Deus abençoe você em Baixa do Mucambo. Você nos acompanhando aí na Vila São José. Obrigado pela audiência. E um alô vai nessa tarde para o nosso irmão Denilson. Alô Denilson Afonso. Presbítero Denilson Afonso também, né? Faz parte da história da Igreja Assembleia de Deus aqui em Carinhanha, viu? É, ele quando chegou aqui, os cabelos eram loiros, né? Agora já tá grisalho, já tá branquinho, né? É, Deus abençoe, irmão Denilson. Denilson é bênção de Deus, viu? Mandando um alô também especial aqui ao nosso irmão Bruninho também nos acompanhando. Deus abençoe Bruninho, né? A sua esposa, né? Que Deus possa abençoar de uma forma muito especial esse novo casal, né? Um alô também para o Rogério Romário, lá na cidade de Cocos, acompanhando o programa. Que Deus abençoe. Olha conosco a nossa ouvinte Marlúcia, lá de Cocos, né? Lá em Santa Rosa, mandando aqui um alô especial. E ela diz assim: Daniel, boa tarde, a paz do Senhor. Eu quero agradecer a Deus por tudo que Deus tem feito na minha vida e também na minha família. E quero também agradecer pela programação do De Bem com a Vida, que é uma bênção. Amém. Deus abençoe Marlúcia e todo mundo lá em Santa Rosa, município de Cocos, Bahia. Bom, o programa está ficando por aqui, viu? 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O programa ficando por aqui, agradecendo aqui a todos vocês que estiveram conosco, agradecendo aqui a nossa irmã Isabel. Irmã Isabel, manda alô aí para quem você quiser, minha irmã.
1: Manda alô, Daniel. Irmã Maria José, um alô, um abraço para a senhora Joana Dark, Juarez Nobre, meu grande amigo, sua esposa Lina, Deus abençoe vocês. Irmã Maristela lá do Estreito, mulher de Deus abençoada. A paz do Senhor Jesus, minha linda. Fica aí, ó, com meu alô, com a minha paz do Senhor. E os demais, todo mundo que tá aí na sintonia do programa, que Deus abençoe poderosamente em Cristo Jesus.
0: Marês, é contigo, meu irmão.
2: Glória a Deus, Deus abençoe aos nossos queridos irmãos, ouvintes, ao nosso querido irmão presbítero e apresentador oficial do programa, Daniel Júnior. E permitindo nosso Deus, estaremos aqui amanhã, às 13 horas, mais uma vez, aqui, com muita alegria, falando do nosso Senhor e Salvador Jesus Cristo. Agradecer também a nossa irmã Isabel, né, que esteve conosco nessa tarde, nos trouxe uma palavra poderosa da parte do Senhor. Que Deus continue abençoando a toda a família, a todos os irmãos, em nome de Jesus.
0: Deus abençoe a todos e até amanhã, se Ele assim nos permitir. Tchau, tchau.

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0: 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Agora são 2:23, começando mais uma edição do Boa Tarde Pontal aqui na comunicação do Assis Seabros, tá bom? Hoje é terça-feira, 29/9/2026. É o penúltimo dia do mês, tá bom? Boa tarde para você que tá aí no trabalho, você que tá com o seu radinho ligado aí no seu carro, transitando aí pelas vias públicas, nas BRs, nas BAs, nas vicinais, onde você estiver, muito obrigado pelo carinho, pela audiência. Agora são 2:24 em Carinhanha. Chega na Silvano Salles, Água de Chuva.
1: Salles, o cantor apaixonado.

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2: Confira na certinha, na sua Pontal FM, agora 2h35, Sindicato Rural de Malhada. Atenção, agricultores e agricultoras, o Seguro Safra 2026-2027 foi prorrogado. Novo prazo, 21 de outubro de 2026. Procure o Sindicato dos Trabalhadores Rurais e Agricultores Familiares de Malhada ou as delegacias sindicais de Canabrava e Pau D'Arco. Não deixe para a última hora, viu, gente? Tá certo? Agora são 2h36 em Carinhanha. Iguinho e Lulinha. Marra de bandida.
3: Segura da gente, pelo amor de Deus. Segura da gente, pedimos. Pelo amor de Deus, o Tibu.

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1: 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Confirando certinho, agora 2:00 PM, mais 45 minutinhos, é o programa Boa Tarde Pontal, aqui pela sua Pontal FM. 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

0: o show do samba 90 graus aqui na sua Pontal. 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
0: É o Boa Tarde Pontal, agora 3 da tarde, pontualmente em Cariem. Boa tarde para você ligadão aqui na nossa programação. 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Vamos seguindo com a nossa programação. Essa é a sua Pontal FM e o programa Boa Tarde Pontal. Sindicato Rural de Malha. Daqui a pouquinho eu trago essa chamadinha aqui, tá bom? Agora são 3 horas mais 1 minuto.
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10: Compila no setinha, agora 3h12 aqui na sua Pontal FM. Tá bom? 3h12, vamos falar agora da Ultra Clean para um diagnóstico preciso em Carinhanha. 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Agora são 3h13, Carinhanha.

0: Cidade Neon, Suel aqui na sua Pontal.
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0: É o Boa Tarde, Pontal, agora 3h29.
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Confira na setinha, agora 3:37, você tá ligadão aqui na Pontal FM. 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Thierry, cadê a localização? Pontal 338.

0: som de Luana Prado aqui na sua Pontal.
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0: É o Boa Tarde, Pontal. Agora são 3:54 em Carianha. Um boa tarde para você que tá ligadão e curtindo a nossa programação, viu, gente? Sindicato Rural de Malhada. Atenção. Atenção, atenção. O projeto Agro Amigo avisa aos clientes que pagaram a última parcela do projeto e aqueles que irão pagar a última parcela até o dia 31 de dezembro de 2026. E que ainda não renovaram o financiamento, vocês podem comparecer para renovar o seu projeto Agro Amigo no dia 30/9/2026, às 8 horas, ou seja, amanhã, quarta-feira, na sede do sindicato em Malhada. Documentos necessários: cópia colorida do RG e CPF, cópia do CAF, PRONAF B, cópia do CAF, cadastro ambiental rural, endereço de e-mail pessoal e o cadastro ativo na ADAB, em caso de aquisição de bovinos. Vamos nessa, Pontal FM, todo mundo ligado aqui na Rádio Pontal FM, faltando 5 minutinhos para as 4 horas da tarde, você tá ligadão aqui na Pontal. 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Vamos nessa, Pontal, 4 minutinhos para as 4 da tarde. João Bosco e Vinícius, Canto, Bebo e Choro.

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0: Tá aí o som da Ludmilla, aqui na sua Pontal FM. Vamos seguindo com a programação Rádio Ponte FM. Agora são 16h, mais 15 minutos. Todo mundo ligadão, curtindo a nossa programação.
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0: Confira agora, 16h, mais 16 minutinhos. Você tá ligado aqui na Rádio Pontal FM 91,5. 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É só procurar aí o Junão. 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Chegando aí, Momozinho. Vamos se pegar. Participação de Felipe Rodrigo.

0: Aí o senhor Rodriguinho e, consequentemente, aluga-se um coração.
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0: É um Boa Tarde, Pontal. Agora, 4 da tarde, mais 30 minutos. Sindicato Rural de Malhada. Atenção, atenção, atenção. O projeto Agro Amigo avisa aos clientes que pagaram a última parcela do projeto e aqueles que irão pagar até a última, aliás, que irão pagar a última parcela até o dia 31 de dezembro de 2026 e que ainda não renovaram o financiamento, vocês podem comparecer para renovar o seu projeto AgroAmigo no dia 30/9/2026. E amanhã, às 8 horas da manhã, quarta-feira, na sede do sindicato em Malhada. Documentos necessários: cópia colorida do RG e CPF, cópia do CAF, PRONAF B, cópia do cadastro ambiental rural, endereço de e-mail, endereço de e-mail pessoal e o cadastro ativo na ADAB, esse caso de aquisição de bovinos. Então, até amanhã aí, procure aí o Sindicato Rural de Malhada. Vamos nessa, Pontal FM, todo mundo ligado. 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Agora 4:32.
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7: Tarde, confira no setinho, agora faltando 15 minutinhos para 5 da tarde. Zé Vaqueiro chegando aí. Solteira que é fiel. Participação de Zé Filho.

0: Isso, todo mundo, Walter! Mulher de gado, tivemos Zé Vaqueiro. Solteira que é fiel.
1: Boa tarde, Portal!
0: Agora faltando 10 minutinhos para 5 da tarde. Tô indo embora, muito obrigado pelo carinho, pela audiência, pela paciência. Um boa tarde, um final de tarde abençoado para todo mundo ligado aqui na Pontal. Volta amanhã às 4:30 da madruga. Grande abraço e até lá. Tchau, tchau.

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0: federal que movimentaram o país no dia de hoje. Olá, boa noite.
1: Boa noite para você que nos acompanha em todo o país.
0: Terça-feira, 29 de setembro de 2026.
1: Vamos aos destaques do dia.
0: Trabalho e emprego.
1: População ocupada ultrapassa os 103 milhões de pessoas de junho a agosto.
0: Um índice de 58%, segundo dados do IBGE.
1: E de acordo com o CAGED, foram criados em 2026 mais de 1 milhão e 1.000 postos de trabalho. Graziela Mendonça.
2: Segundo dados do novo CAGED, o Cadastro Geral de Empregados e Desempregados, foram 166 mil novas vagas de trabalho de carteira assinada criadas em agosto deste ano.
0: O governo pede retirada do ar de mais de 5 mil sites de apostas ilegais.
1: E a ação contra bets irregulares remove 390 páginas e perfis das redes sociais. Luana Karen.
3: Ainda como parte das medidas de combate às bets, as lojas de aplicativos foram notificadas para a retirada de 186 apps até o dia 6 de outubro.
0: E vamos falar hoje sobre a prova de vida do INSS.
1: Atualmente é feita de forma automática com cruzamento de dados oficiais.
0: E uma outra oportunidade para a comprovação é comparecer às urnas durante as eleições.
1: Quem vai dar os detalhes é a presidente do INSS, Ana Cristina Silveira.
4: O TSE, que tem uma base que é consolidada, consegue fazer após a votação, enviar esses dados para o INSS e com isso a gente consegue fazer a comprovação da vida e continuar com esse benefício ativo.
0: Hoje na apresentação da Voz do Brasil, eu, Mariana Jungmann e Luciano Seixas.
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0: Desde a publicação da medida provisória que proíbe apostas online no Brasil, na última sexta-feira, foram intensificadas as ações de combate à prática.
1: Bloqueio de sites, remoção de sites e perfis, retirada do ar de aplicativos e conteúdos de publicidade.
0: Os detalhes foram apresentados em uma coletiva de imprensa hoje em Brasília.
3: Em três dias, entre 27 e 29 de setembro, após a edição da medida provisória que proíbe as bets no Brasil, o Ministério da Justiça e Segurança Pública encaminhou à Anatel o pedido de bloqueio de mais de 5.200 sites ilegais de apostas. Quase 400 páginas e perfis em redes sociais tiveram remoção solicitada. De acordo com o secretário nacional de Segurança Pública, Chico Lucas, a medida permitiu aos órgãos competentes seguir o rastro do dinheiro movimentado pelas casas de apostas.
5: Nós não tínhamos instrumentos legais para ir atrás do dinheiro. A MP trouxe obrigações às instituições financeiras, o Banco Central já regulamentou duas resoluções e essas resoluções permitem que nós possamos ir atrás de para onde vai o dinheiro. Isso representou, nos três primeiros dias, uma queda do número de PIX na ordem de 10% dos PIX realizados no Brasil, que muito provavelmente eram PIX que iam para instituições de jogos.
3: Ainda como parte das medidas de combate às bets, as lojas de aplicativos foram notificadas para a retirada de 186 apps até o dia 6 de outubro. Plataformas de redes sociais também foram notificadas para retirar qualquer conteúdo de publicidade relacionado a apostas de cotas fixas e bets, segundo o secretário nacional de Direitos Digitais, Vitor Fernandes.
6: Em até 10 dias, que foi o prazo dado pela medida provisória, oficiou 8 grandes plataformas de redes sociais para que sejam retirados todo e qualquer conteúdo de publicidade relacionadas às apostas de cota fixa, às bets. Porque aqui é a porta de entrada para que os apostadores consigam acessar esses serviços.
3: Para reforçar a fiscalização contra os sites de apostas, foi regulamentado o Comitê Interinstitucional de Fiscalização da Exploração e da Publicidade Ilegal de Apostas de Cota Fixa. O colegiado será composto por 15 representantes de órgãos federais e vai articular as ações das autoridades competentes para a prevenção, a fiscalização e a repressão a essa prática. Reportagem Luana Karen.
1: O Ministério do Trabalho e Emprego divulgou hoje os dados do novo CAGED.
0: O levantamento do mês de agosto mostra a criação de quase 166 mil postos formais de trabalho no mês.
2: Foram 166 mil novas vagas de trabalho de carteira assinada criadas em agosto deste ano, segundo dados do novo CAGED, o Cadastro Geral de Empregados e Desempregados. Os números mostram ainda que nos primeiros 8 meses do ano, o Brasil já alcançou mais de 1.134.000 novos postos com carteira assinada, o que representa um crescimento de 2,41% em relação ao mesmo período de 2025. Todos os setores da economia tiveram aumento no emprego formal, como detalha o ministro do Trabalho e Emprego em Exercício, Francisco Macena.
7: Em agosto, o maior crescimento do emprego formal ocorreu no setor de serviços, que gerou 110.346 postos de trabalho. A construção apresentou o segundo maior saldo positivo, com a geração de 20.848 postos formais de trabalho. A indústria manteve um crescimento, e já vem mantendo, inclusive, já há alguns meses, que indica, inclusive, um crescimento de emprego mais estruturado.
2: Das 27 unidades federativas, 24 tiveram saldo positivo no emprego formal em agosto. Destaque para São Paulo, que criou mais de 42 mil vagas, seguido por Rio de Janeiro e Pernambuco. Com locução de Graziela Mendonça, reportagem Gabriela Noronha.
1: E o IBGE divulgou hoje os dados de ocupação da Pesquisa Nacional por Amostra de Domicílios.
0: No trimestre encerrado em agosto, os dados mostraram que a população ocupada foi de 103 milhões de pessoas no trimestre de junho, julho e agosto.
8: A taxa de desocupação ficou em 5,3% no trimestre encerrado em agosto, uma queda de 0,3% na comparação com o trimestre encerrado em maio. Os dados são da Pesquisa Nacional por Amostra de Domicílios Contínua, a PNAD Contínua, divulgada pelo IBGE. Hoje o Brasil tem cerca de 5.800.000 pessoas desempregadas, uma redução de 4,6% em relação ao trimestre anterior. Já a população ocupada chegou a 103 milhões e 500 mil trabalhadores, o que representa um nível de 58,9% entre as pessoas em idade de trabalhar. O rendimento médio habitual dos trabalhadores ficou em R$ 3.777, de acordo com o analista da PNAD Contínua, William Kratochil. Os setores da indústria e da construção ajudaram a impulsionar os resultados.
9: Essa redução foi motivada pelo aumento da ocupação na indústria. Teve, depois de um longo período de estagnação ou queda, volta a crescer, acompanhado também do setor da construção, que na construção de edificações aumentou bastante o número de contratações.
8: A pesquisa também mostra que o número de trabalhadores do setor privado com carteira assinada, sem contar os empregados domésticos, chegou a 39 milhões e 500 mil pessoas no trimestre. Realizada pelo IBGE, a pesquisa acompanha regularmente o mercado de trabalho e as condições de vida da população no país. Reportagem Luciana Colares de Holanda.
1: A qualidade da carne de aves e o mel produzidos no Brasil foi aprovada pela União Europeia, segundo relatório publicado nesta segunda-feira.
0: De acordo com o parecer, o sistema de produção do país atende a todos os requisitos sanitários.
1: Com a decisão, o Ministério da Agricultura e Pecuária afirmou que não há mais impedimento técnico para que o Brasil volte a exportar carne de aves e mel para o bloco europeu.
0: A decisão é resultado de uma auditoria realizada por autoridades sanitárias que visitaram estabelecimentos brasileiros entre os dias 24 de agosto e 4 de setembro.
1: O governo federal solicitou que o relatório seja incluído na pauta da comissão responsável pela decisão final, agendada para 20 e 21 de outubro, e aguarda as etapas administrativas para a inclusão do país na lista de fornecedores do bloco.
0: E atenção, gestores de microempresas e empresas de pequeno porte.
1: Tá valendo o novo prazo para quem quer aderir ao Simples Nacional em 2027.
0: A empresa que optar pelo Simples poderá fazer a solicitação até dia 15 de outubro de 2026.
10: O Comitê Gestor do Simples Nacional ajustou os prazos para as empresas que querem entrar ou retornar ao regime em 2027. A solicitação deve ser feita até 15 de outubro de 2026, com efeitos a partir de 1º de janeiro de 2027. Se houver débitos ou outras pendências que impeçam a opção, a regularização poderá ser feita até 30 de outubro. Já as empresas que permanecerem no Simples Nacional e quiserem recolher o IBS e a CBS pelo regime regular vão ter outro prazo. A escolha poderá ser feita até 30 de outubro de 2026, também com validade a partir de 1º de janeiro de 2027. Essa alternativa está relacionada à reforma tributária e permite que esses tributos sejam apurados fora do documento de arrecadação do Simples Nacional. Os dois procedimentos podem ser cancelados entre 3 de novembro e 20 de dezembro de 2026. Por isso, é importante não confundir as escolhas. Uma define o enquadramento da empresa no Simples Nacional em 2027, a outra trata especificamente da forma de recolhimento do IBS e da CBS. Claudimário Carvalho, para a Voz do Brasil.
1: Próximo domingo, milhões de brasileiros vão às urnas escolher seus candidatos.
0: E esse exercício de cidadania, aposentados, pensionistas e beneficiários do INSS podem aproveitar o momento. Ele vai servir também como prova de vida.
1: A presidente do Instituto, Ana Cristina Silveira, nos concedeu entrevista e explica o porquê a prova de vida é necessária, como ela é feita normalmente e como a troca de informações com a Justiça Eleitoral vai ajudar nessa tarefa. Acompanhe.
0: Olá, presidente, bem-vinda à Voz do Brasil mais uma vez, um prazer ter a senhora conosco, pra gente falar então de prova de vida do INSS, né? A gente queria então que a senhora começasse explicando por que que a prova de vida é necessária e como que ela é feita atualmente.
11: Olá, Mariana, olá, Luciana, olá, ouvintes da Voz do Brasil, é um prazer estar aqui com vocês para falar de um tema tão importante que é a prova de vida no INSS. A prova de vida, ela é importante, é um procedimento feito anualmente pelo INSS para evitar fraudes, para evitar que o INSS pague benefícios a pessoas que já faleceram. E hoje o INSS faz isso, uma busca dos segurados na base de dados governamentais e públicas. Então não precisa o segurado, via de regra, fazer a prova de vida. Então o INSS age proativamente buscando esses dados nas nossas bases governamentais. E essa informação, ela é muito importante porque anualmente nós, neste ano, a gente precisa comprovar a vida de 38 milhões de brasileiros, de segurados do INSS. A gente já conseguiu comprovar 25 milhões e a gente ainda falta comprovar 13 milhões de vida desses segurados. E como é que é feito isso? Com o batimento dos dados das bases governamentais públicas em relação aos segurados.
1: Daqui a poucos dias nós teremos aí o primeiro turno das eleições gerais no Brasil, né? E o INSS vai aproveitar a presença do eleitor na urna como prova de vida, né? Como é que funciona essa interação? É o TSE que fornece essa informação para o INSS?
11: Isso mesmo. É mais uma forma de comprovação da vida desse segurado. Então, o TSE, que tem uma base que é consolidada, que é uma base que é importante, eles conseguem fazer, após a votação, enviar esses dados para o INSS e com isso a gente consegue fazer a comprovação da vida e continuar com esse benefício ativo.
0: Agora, é importante aqui a gente destacar, né, que o voto é um exercício de cidadania, mas se a pessoa não for votar por algum motivo, inclusive por não ser obrigada, né, no caso das pessoas com mais de 70 anos, existem outras formas de comprovação de vida, né, presidente? Ou seja, se a pessoa perder a oportunidade no voto, ela não vai ter o benefício ou a aposentadoria dela suspensa por isso?
11: Essa pergunta é muito importante. A finalidade dessa conversa aqui não é criar pânico. Então, se os nossos segurados, os beneficiários, não forem votar, temos diversas outras formas de fazer o batimento desses dados. Através, por exemplo, do CAD único, de um comparecimento a uma perícia médica. Também, se eles não conseguirem fazer essa comprovação nos primeiros 10 meses após a última prova de vida, o INSS ainda notifica esse segurado para que no prazo de 60 dias eles possam comparecer a uma agência bancária onde eles recebem seu benefício ou fazer um acesso no meu INSS através da biometria.
1: Só reforçando, presidente, quem votar então não precisa fazer prova de vida por um ano.
11: Isso mesmo, a prova de vida no INSS ela vale por um ano e durante esse um ano o INSS vai buscando os dados na base governamental para evitar que o segurado precise fazer algo para comprovar. A gente só vai solicitar essa comprovação se não conseguir encontrar dados nas bases públicas.
0: Agora, o que acontece quando a pessoa não faz a prova de vida? Ou seja, vocês buscam ali alguma movimentação que comprove que ela esteve viva, né? Nesse período de um ano, estava viva. E o que acontece quando não é encontrado isso? O benefício dela é suspenso imediatamente? Ela é convocada a comparecer? Como é que funciona?
11: Primeira prova de vida, ela é para benefícios de longa duração. Então, benefício por incapacidade, benefício assistencial, aposentadorias e pensões. Então, se o segurado, durante os 10 meses da última prova de vida, não fizer nenhuma ação, por exemplo, um empréstimo consignado com biometria, ou não fizer um CAD único, o INSS ainda faz a solicitação. Em 60 dias, ele não comprovando, a gente bloqueia o benefício, suspende temporariamente, mas assim que o segurado faz a prova de vida, esse benefício, ele é reativado automaticamente, sendo pago todos os atrasados. Então, não há perda para o segurado, isso é bom para deixá-los tranquilos.
1: E é sempre bom lembrar dos golpes, né, presidente? Se a pessoa receber algum contato solicitando dados pessoais, identificação facial, biométrica e achar alguma coisa suspeita, como é que ela pode se informar se se trata mesmo do INSS?
11: A primeira coisa que precisa ser feito é ligar para 135 de segunda a sábado, de 7 às 22 horas, para ter certeza que foi o INSS, ou entrar no aplicativo Meu INSS, onde tem lá um serviço, prova de vida, que ele pode verificar quando foi feita a última prova de vida e se está devendo essa informação. E nessa pergunta, é importante frisar que o INSS não envia links, que o INSS não pede dados. Então, o segurado que recebeu uma mensagem do WhatsApp, um SMS, um e-mail com links, é bom não clicar e entrar diretamente em contato com o INSS.
0: Sempre bom a gente reforçar aqui. Central 135, você diz que aí do seu telefone 135, o aplicativo Meu INSS, que também é possível baixar em qualquer plataforma, né, presidente?
11: Isso mesmo, e que tem um serviço específico lá, muito claro, onde o segurado pode ter certeza se a informação do pedido da prova de vida é verdade ou não.
0: Muito bem, nós conversamos com Ana Cristina Silveira, presidente do INSS. Muito obrigada, presidente, pela sua entrevista à Voz do Brasil.
11: Obrigada, e é importante dizer que não criem pânico. Se for possível, votem para fazer sua prova de vida, mas há outros meios também de fazer a comprovação.
0: A conta de luz virá sem cobrança extra em outubro.
1: Isso porque a bandeira tarifária será verde no próximo mês.
12: A conta de luz terá bandeira verde em outubro. Com isso, os consumidores não terão cobrança adicional da bandeira tarifária no próximo mês. A mudança da bandeira amarela para verde foi confirmada pela Agência Nacional de Energia Elétrica, a ANEEL. Segundo a agência, o aumento das chuvas nas regiões sul e sudeste ajudou a estabilizar o nível dos reservatórios das hidrelétricas. Com condições mais favoráveis para a geração de energia, será possível reduzir o uso de fontes mais caras, como as usinas termoelétricas. O sistema de bandeiras tarifárias indica, mês a mês, as condições e os custos da geração de energia no país. Na bandeira verde, não há acréscimo na conta de luz. Entenda como funcionam as bandeiras em gov.br/ANEEL. Thaísa Vitória para a Voz do Brasil.
0: Cerca de 2.500 indígenas Yanomami em Roraima recebem até amanhã médicos especialistas do Ministério da Saúde sem precisarem buscar atendimento nos centros urbanos.
1: A expedição do SUS no Polo Base Surucucu realiza procedimentos entre exames e consultas nas áreas de pediatria, clínica médica e saúde da mulher.
0: Os atendimentos priorizam crianças com desnutrição e problemas respiratórios, além de gestantes, idosos com doenças crônicas e casos graves de malária nas mais de 30 comunidades da região.
1: Os serviços são oferecidos no Centro de Referência em Saúde Indígena Chapori Yanomami e nas áreas de difícil acesso.
0: A secretária de Saúde Indígena do Ministério da Saúde, Lucinha Tremembé, destaca a importância da nova expedição.
13: a ida dos especialistas para dentro do território é de suma importância para que mitigamos e chegamos aí a uma redução considerável de tempo de espera e com isso a redução de óbitos por causas evitáveis.
14: Dicas do Enem.
15: Oi, meu nome é Larissa Ferreira e a minha pergunta é: quantas redações eu devo treinar por mês?
16: Sobre redação, quem vai responder é o professor José Aguilera.
17: Você fazendo uma redação por semana, a cada 15 dias, em que você dialogue com um professor, com uma professora, que você reescreva a partir dos erros, limites, desvios que foram encontrados, está de bom tamanho. Escrever semanalmente é bom. Eu recomendaria, inclusive, para que, se você tem aí alguma limitação, um desafio para a escrita, se permita escrever pelo menos diariamente um parágrafo num caderninho seu, como foi o seu dia. Escreva um parágrafo somente dizendo: hoje o meu dia foi assim. Neste dia, observei tais coisas. O meu destaque para esse dia, escreva um parágrafo pelo menos por dia para que você exercite a disciplina do parar, pensar e escrever.
16: É isso aí. 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
1: Instituições interessadas em apresentar projetos pela Lei de Incentivo ao Esporte vão ter até o dia 18 de outubro para apresentarem as propostas.
0: Os detalhes vamos ouvir agora na reportagem de Cleide Lopes.
18: A Lei de Incentivo ao Esporte permite que pessoas físicas e empresas destinem parte do imposto de renda devido para financiar projetos esportivos e paradesportivos. São projetos como o do Instituto Reação no Rio de Janeiro, fundado há mais de duas décadas pelo judoca e medalhista olímpico Flávio Canto.
19: Resolvi dar aula de judô sem saber ainda do alcance, da força, e fui percebendo rapidamente que era muito poderoso. O Reação hoje está em 10 polos, está em 5 estados, e a nossa missão é gerar impacto real, né? Todo aluno que está lá tem uma estrutura de transformação robusta, dentro e fora do tatame, né? Em sala de aula e do tatame. E a lei de incentivo, quando aparece, muda muito o patamar do que a gente faz.
18: Os projetos atendem crianças, adolescentes e adultos de todo o país. E aqueles voltados à inclusão social recebem um incentivo maior, como explica o diretor de programas de políticas ao esporte do Ministério do Esporte, Frederico Costa da Silva.
20: Nós temos na própria lei uma possibilidade que aumenta a restituição do imposto de renda, que chega a 2% para a pessoa jurídica, pode chegar a 4% se for em área de vulnerabilidade social. Então, isso é uma maneira de incentivar, como a própria lei diz, as entidades a aportarem naquilo.
18: No ano passado foram apresentados mais de 5.600 projetos e está aberto até o dia 18 de outubro o prazo para que organizações sem fins lucrativos e pessoas físicas e jurídicas de natureza esportiva escrevam propostas para garantir recursos da Lei de Incentivo ao Esporte em 2027. As entidades proponentes deverão se cadastrar previamente no sistema de leis de incentivo, plataforma digital do Ministério do Esporte. Reportagem Cleide Lopes.
1: No momento da inscrição é preciso observar os requisitos e as orientações disponíveis no sistema e apresentar corretamente a documentação exigida.
0: Para mais informações, acesse gov.br/esporte e clique na aba Ação e Programas.
1: Quem vai fazer a reaplicação do Exame Nacional para a Certificação de Competências de Jovens e Adultos, o Enseja, de 2026, já pode consultar o local da prova.
0: O Enseja é gratuito e voltado a jovens e adultos que não concluíram o ensino fundamental ou médio na idade adequada.
1: Para quem busca a certificação do ensino fundamental, o exame será no dia 6 de outubro. Já para o ensino médio, a reaplicação acontece no dia 7.
0: Os locais estão disponíveis no cartão de confirmação de inscrição no sistema Enseja.
1: partir de amanhã, as vigilâncias sanitárias de todo o país vão ter novas funcionalidades no Sistema Nacional de Controle de Receituários.
0: Entre as mudanças está a atribuição de numerações destinadas às notificações de receita eletrônica.
1: Outra novidade será a possibilidade de atribuir no Sistema Nacional de Controle de Receituários numerações destinadas à emissão de notificações de receitas eletrônicas.
0: Mas os usuários devem estar vinculados à instituição no cadastro da Anvisa.
1: Mais informações você encontra em gov.br/Anvisa.
0: E essas foram as notícias do governo federal.
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1: Fique agora com as notícias do Poder Judiciário e do Congresso Nacional. Boa noite.
0: Boa noite, até amanhã.

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1: Você vai ouvir agora notícias do Poder Judiciário.
2: Conselho Nacional de Justiça apresenta medidas para ampliar a segurança e a transparência dos precatórios.
3: Grupo de trabalho sobre modernização do sistema de justiça avança para análise de propostas.
2: Justiça do Trabalho condena a empresa de agrotóxicos por assédio eleitoral.
3: Boa noite, eu sou Marcela Luiz.
2: E eu sou Walter Lima.
3: Ao completar um ano como presidente do Supremo Tribunal Federal e do Conselho Nacional de Justiça nesta terça-feira, o ministro Edson Fachin apresentou diversas providências que têm sido adotadas para a construção da política nacional para o tratamento adequado dos precatórios.
2: As medidas foram apresentadas durante a sessão do CNJ. Amicela Alves.
4: O objetivo de todas as medidas anunciadas é dar mais segurança, transparência e rastreabilidade aos créditos judiciais. Entre os feitos, Fachin destacou o lançamento da calculadora do cidadão de precatórios.
5: E uma calculadora de precatórios, que permitirá a qualquer pessoa conhecer o valor atualizado de seu crédito. Em novembro será a vez do painel nacional de dados, reunindo pela primeira vez informações sobre os precatórios de todo o Brasil.
4: O trabalho inclui diálogo com o Banco Central do Brasil, a Comissão de Valores Mobiliários e a Advocacia Geral da União.
3: O Grupo de Trabalho sobre Modernização do Sistema de Justiça realizou reunião no Supremo Tribunal Federal para consolidação das propostas recebidas.
2: O presidente do Supremo, ministro Edson Fachin, criou a comissão para formular propostas estruturais de curto, médio e longo prazo. Marcelo Della Libera.
6: O processo de participação social recebeu contribuições de 87 instituições, com centenas de propostas, como destaca o presidente do grupo de trabalho, Fernando Facuri Scaffi.
7: São centenas de propostas, porque vários grupos desdobraram aquilo em todos os itens aqui colocados, todos.
6: Entre as propostas apresentadas está o tema da inteligência artificial, como destaca o relator do grupo de trabalho, Neide Barros Belo Filho.
8: A outra gama de propostas foi a que gerou talvez mais discussão da última vez, talvez seja mais uma vidadeira delas, giram em torno de inteligência artificial e as plataformas eletrônicas também.
6: Os seis subgrupos terão até 13 de outubro para organizar os trabalhos, discutir e votar as propostas sob sua responsabilidade.
3: Uma empresa de agrotóxicos foi condenada ao pagamento de indenização de R$100 mil por danos morais coletivos.
2: A condenação é referente à prática configuradas como assédio eleitoral durante as eleições presidenciais de 2022. A decisão é da Justiça do Trabalho em Minas Gerais. Breno Perrucci.
9: De acordo com a ação ajuizada pelo Ministério Público do Trabalho, a empresa coagiu empregados a votarem em um candidato específico, sob ameaça de perda de emprego e com promessas de vantagens, como o 14º salário. Além da indenização, a decisão obriga a empresa a evitar qualquer prática irregular, sob pena de multa.
3: O STJ marcou datas para julgamento em sessões virtuais dos primeiros casos que serão submetidos ao chamado filtro da relevância da questão federal.
2: Os julgamentos deverão ocorrer de 30 de setembro a partir das 11:30 da manhã até 7 de outubro. Fátima Uchoa.
10: O ministro Sérgio Cuquina, presidente da Comissão Gestora de Precedentes, Jurisprudência e Ações Coletivas, incluiu as demandas na pauta das três sessões especializadas do STJ. As partes e os procuradores poderão acompanhar as votações em tempo real. Em regra, a relevância da questão federal será analisada em sessão virtual e, se ela for reconhecida, os pedidos principais dos casos serão julgados depois em sessão presencial. Vale destacar que, embora todo o processo seja importante e mereça a atenção da justiça, o papel do STJ é definir entendimentos que ultrapassem os interesses individuais das partes, como prevê o filtro da relevância.
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3: Uma boa noite.
2: E até amanhã.
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11: São os destaques de hoje do Jornal do Senado, que começa agora. Proposta cria o LGBTicídio e prevê pena de até 40 anos de prisão. Acesso de idosos a tecnologias para melhorar saúde mental aguarda votação na CDH. Consultor legislativo analisa causas de abstenção maior na votação para senador. Boa noite. Uma proposta recém-apresentada no Senado tipifica homicídios motivados por discriminação contra pessoas LGBTQIAPN+. O texto torna LGBTicídio crime hediondo e agrava penas para outras formas de violência. Repórter Pedro Pincer.
12: Um novo projeto no Senado cria o crime autônomo de LGBTicídio. A proposta define o delito como homicídio motivado por discriminação relacionada à orientação sexual, à identidade ou expressão de gênero, ou às características sexuais da vítima, reais ou presumidas, e prevê pena de reclusão de 20 a 40 anos. O projeto também propõe incluir o LGBTicídio no rol de crimes hediondos e alterar o Código Penal, a Lei das Contravenções Penais e a Lei Antirracismo. O senador Paulo Paim, do PT do Rio Grande do Sul, destacou os dados da violência contra essa população no Brasil.
13: Essa escalada de violência, agressão, morte, assassinatos, representa uma violação sistemática dos direitos fundamentais. A vida tem que estar sempre em primeiro lugar. A vida, a dignidade, a liberdade, a segurança, garantia que o Estado deve assegurar a todos. E a evidência é que não estamos diante de ocorrências isolados.
12: Dados do 20º Anuário Brasileiro de Segurança Pública referentes a 2025 registram 3.481 ocorrências de racismo por homofobia ou transfobia, alta de 35,6% em relação ao ano anterior.
11: A Comissão de Direitos Humanos pode votar projeto que garante o acesso a tecnologias para preservar a saúde mental e intelectual da pessoa idosa. Repórter Patrícia Oliveira.
3: A proposta leva em conta o acelerado envelhecimento da população e o aumento da doença de Alzheimer e de transtornos como a depressão. Além de auxiliar a saúde mental, o projeto também prevê a capacitação no uso dessas tecnologias para a estimulação intelectual por meio de aplicativos e ferramentas digitais que exercitam funções mentais. Com a inclusão digital, os idosos vão poder ainda ampliar o acesso aos serviços de saúde por teleatendimento e monitoramento remoto, além de reduzir o isolamento social, como destacou a senadora doutora Eudócia do PSDB de Alagoas.
14: Ao estimular autonomia, participação social e aprendizado contínuo, elementos essenciais para o envelhecimento ativo e saudável.
3: De acordo com o IBGE, o Brasil tem cerca de 9.700.000 pessoas com 70 anos ou mais.
11: A Comissão de Assuntos Econômicos pode votar uma proposta que destina a renda de um concurso de loteria por ano ao Fundo Nacional para Calamidades Públicas. O texto também determina que os recursos reforcem a preparação de estados e municípios para enfrentar desastres naturais e eventos climáticos extremos. Repórter Marcela Cunha.
15: O projeto do senador Fernando Dueire, do PSD de Pernambuco, prevê que a renda líquida de um concurso anual de loterias seja destinada ao Fundo Nacional para Calamidades Públicas, Proteção e Defesa Civil, o FUNCAP. O valor corresponde ao que restar da arrecadação depois do pagamento dos prêmios, do imposto de renda sobre as premiações e dos custos de manutenção da loteria. Dueire afirma que o reforço no fundo pode ajudar estados e municípios a se prepararem para eventos extremos.
16: Os recursos permitirão que estados e municípios se preparem melhor para os desastres naturais, investindo em infraestrutura resiliente e em sistemas de alerta.
15: Na Comissão de Assuntos Econômicos, o relator, senador Hamilton Mourão, do Republicanos do Rio Grande do Sul, recomenda a aprovação do projeto com as mudanças feitas pela Comissão de Infraestrutura, entre elas, a que garante que a nova destinação não reduza os valores dos fundos que já recebem recursos dessas loterias.
11: Está na Comissão de Educação uma proposta que inclui nos projetos pedagógicos das escolas o atendimento adaptado para alunos com deficiência ou com necessidades específicas. De acordo com o texto, as escolas também deverão prever a institucionalização do atendimento educacional especializado, que é o conjunto de estratégias para eliminar barreiras que dificultam a aprendizagem. O objetivo da iniciativa é permitir que o ensino seja adaptado às características e necessidades dos estudantes, favorecendo a participação e o aprendizado em igualdade de condições. A medida já recebeu aval da Comissão de Direitos Humanos, onde teve parecer favorável do senador Flávio Arnes, do PSB do Paraná. Na ocasião, o relatório foi lido pela senadora Damaris Alves, do Republicanos do Distrito Federal. Ela destacou que os projetos pedagógicos das instituições de ensino devem incluir as flexibilizações necessárias, levando em consideração as particularidades dos estudantes.
17: O projeto pedagógico da escola deverá contemplar a flexibilização dos currículos, das metodologias, dos recursos educativos e dos processos avaliativos diferenciados.
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11: A taxa de votos brancos, nulos e abstenções nas eleições para o Senado costuma ser significativamente maior do que na disputa pela Câmara dos Deputados. Nas eleições de 2022, por exemplo, a soma de brancos e nulos para o Senado atingiu 18,7%, quase o dobro da registrada para os deputados federais. As informações com o repórter Douglas Castilho.
21: Enquanto a Câmara é eleita pelo sistema proporcional, com muitos candidatos em disputa e números de registro parecidos, o Senado adota o sistema majoritário, com menos candidatos, números muito diferentes e, por isso, uma digitação errada pode levar ao voto nulo mais facilmente. O consultor legislativo do Senado, João Trindade, ainda chamou a atenção para outro ponto: a falta de compreensão sobre a forma específica de renovação do Senado.
22: A gente tem um problema até de educação política mesmo do cidadão. Muita gente nem entende essa alternância de que numa eleição a gente elege um senador, na eleição seguinte elege dois senadores. Tem muita gente que descobre que tem um segundo voto para o Senado lá na hora.
21: A melhor dica é levar a cola com os números dos candidatos anotados e na ordem em que aparecerão na urna: deputado federal, deputado estadual ou distrital, senador um, senador dois, governador e presidente.
11: Hoje, 29 de setembro, é o Dia Mundial do Coração. A data incentiva a prevenção de doenças cardiovasculares. O Senado tem projetos de lei que tentam reduzir o índice dessas doenças. A reportagem é de Márcio Maturana.
23: Uma em cada três pessoas morre de doença cardíaca. Por isso, 29 de setembro é o Dia Mundial do Coração. O Senado analisa projetos de lei que podem contribuir para diminuir essas estatísticas. Na Comissão de Assuntos Sociais, está em discussão uma proposta que cria a Política Nacional de Prevenção e Controle das Doenças Cardiovasculares, no SUS. O texto é relatado pelo senador Dr. Irã, do PP de Roraima, que defende rapidez na aprovação.
24: É do interesse da sociedade, é do interesse do povo brasileiro, principalmente o povo que utiliza o nosso Sistema Único de Saúde, que é o nosso maior patrimônio em termos de saúde no país e o maior do mundo.
23: A comissão analisa também outro projeto que busca a proteção de grupos vulneráveis, como idosos, e pode reduzir o risco de eventos cardiovasculares agudos associados a infecções.
11: Com trabalhos técnicos de Eliseu Caires, o Jornal do Senado fica por aqui. Acompanhe agora as notícias da Câmara dos Deputados. Boa noite e até amanhã.

0: refeição alimentícia.
1: Frente da Saúde Mental lança guia para a regulamentação do ECA digital.
2: Relatório identifica 500 bilhões de reais em prejuízo anual com a pirataria.
1: Boa noite. Relatório apresentado na Câmara apontou o prejuízo de 500 bilhões de reais por ano com a pirataria. O texto também sugere a criação de uma agência antimáfia, como informa o repórter José Carlos Oliveira.
3: A Comissão Externa sobre Atos de Pirataria e Agenda Brasil Legal aprovou o relatório parcial do deputado Júlio Lopes, do PP do Rio de Janeiro. O texto consolida denúncias apuradas nas audiências públicas e sugere propostas legislativas de combate mais efetivo à pirataria, contrabando, descaminho, sonegação fiscal e contrafação, ou seja, imitação ou cópia não autorizada. Segundo o relator, essas práticas provocam prejuízo anual de cerca de 500 bilhões de reais, considerando as perdas dos setores econômicos e a evasão tributária.
4: O que se consolidou no país nos últimos anos é uma economia subterrânea bilionária, altamente sofisticada, intrinsecamente articulada, com engrenagens do crime organizado transnacional, das facções armadas e das milícias territoriais.
3: O deputado identificou um processo de canibalização do mercado formal no Brasil por meio do controle territorial exercido por criminosos sobre a distribuição compulsória de botijões de gás e de serviços clandestinos de telecomunicações, a adulteração e o furto de combustíveis, o contrabando de cigarros e defensivos agrícolas, o desvio de energia elétrica, a invasão de plataformas de comércio eletrônico por produtos copiados e medicamentos falsificados. Para reverter esse quadro, Júlio Lopes defendeu transformação estrutural na capacidade de fiscalização do Estado, com investimento maciço em inteligência artificial, rastreabilidade de produtos, modernização do marco aduaneiro e urgente responsabilização dos intermediários digitais e marketplaces. O relatório é acompanhado de três proposições legislativas da comissão externa. Uma delas altera a Constituição para criar a Autoridade Nacional de Enfrentamento às Organizações Criminosas. Lopes a chamou de agência antimáfia.
4: Essa ação da ação antimáfia visa identificar exatamente aqueles que estruturam dentro do setor organizado o fornecimento e a sobrevivência de verdadeiras máfias em setores importantes como o do gás no Brasil.
3: Um projeto de lei cria o SINEOC, Sistema Nacional de Enfrentamento às Organizações Criminosas, com foco na articulação de vários órgãos públicos. O deputado garantiu que o sistema proposto não se choca com os já existentes, como o Sistema Único de Segurança Pública e a Estratégia Nacional de Combate à Corrupção e à Lavagem de Dinheiro.
4: O SINEOC não pretende substituir a mecanismos já consolidados. Seu propósito é diverso. É qualificar a articulação estratégica voltada especificamente à asfixia patrimonial, financeira e logística das organizações criminosas. A investigação de sua infiltração em mercados regulados, a cooperação internacional em caso de projeção transnacional.
3: O terceiro projeto da comissão reforça o combate à pirataria no comércio eletrônico e a pena em caso de violação de direitos de propriedade intelectual.
4: Queremos que haja imediato perdimento das mercadorias a fim de dar celeridade a esse procedimento.
3: Júlio Lopes explicou ter optado pelo relatório parcial porque outras sugestões vão depender da configuração do governo eleito em outubro. Após a aprovação do relatório, foi lançado o movimento Brasil Legal, também com foco no combate à pirataria. A comissão ainda aprovou requerimento para futuro debate sobre os impactos da publicidade de apostas online e de jogos de azar veiculada por plataformas de redes sociais e big techs. Da Rádio Câmara de Brasília, José Carlos Oliveira.
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6: Transportes.
7: Covatti Filho, do PP do Rio Grande do Sul, defende a proposta de emenda à Constituição que limita o valor do IPVA a 1% do preço de mercado do veículo. O texto também muda a base da forma de cálculo do imposto, que passa a considerar o peso de fábrica do automóvel.
1: A PEC, apoiada por Covatti Filho, ainda prevê a possibilidade de os estados concederem descontos no IPVA para veículos menos poluentes. A mudança busca tornar a cobrança mais previsível, com base nas características físicas dos automóveis, em vez de considerar apenas o valor de mercado.
7: Projetos Guilherme Uchoa, do PSD de Pernambuco, exige que veículos oficiais da administração pública passem por regularização antes de serem leiloados. A medida estabelece a checagem obrigatória do Renavam e da base de índice nacional antes da transferência.
1: De acordo com Guilherme Uchoa, os órgãos públicos devem responder por problemas ocultos que impeçam o licenciamento pelo comprador. Para o deputado, a exigência protege o cidadão contra fraudes e impede o leilão de veículos oficiais com irregularidades graves.
0: Agricultura.
7: Luciano Amaral, do PSD de Alagoas, apoia projeto que incentiva a plantação de hortas urbanas e a compra pública de alimentos produzidos perto dos locais de consumo. Relator na Comissão de Agricultura, ele aponta que a produção pode reduzir os custos de abastecimento.
1: Luciano Amaral afirma que a medida também pode ampliar a oferta de alimentos frescos, gerando renda em regiões que ainda dependem do transporte por longas distâncias. O parecer do congressista sugere a retirada do prazo de 180 dias para a regulamentação da futura lei.
7: Ricardo Salles, do Novo de São Paulo, defende projeto que proíbe os conselhos profissionais de cobrarem anuidades de empresas cuja atividade principal não seja privativa de profissão regulamentada. Segundo o deputado, a medida beneficia agroindústrias, produtores rurais e construtoras que contratam técnicos habilitados.
1: A proposta também anula autuações, multas e processos administrativos em andamento que estejam em desacordo com as novas regras. Ricardo Salles argumenta que a cobrança atual gera custos duplicados e indevidos para o setor produtivo.
0: Educação.
7: Emanuel Pinheiro Neto, do PSD de Mato Grosso, apresentou projeto que inclui estudantes com dislexia entre os beneficiários da educação especial. A proposta altera a lei de diretrizes e bases da educação para assegurar o reconhecimento desses alunos em programas de ensino especializado.
1: Emanuel Pinheiro Neto explica que, embora a legislação já preveja acompanhamento, alunos com dislexia ainda não são reconhecidos como público da educação especial. Ele argumenta que a matéria busca corrigir essa diferença para que as escolas recebam recursos específicos.
0: Cultura.
7: Tetinha, do PL do Maranhão, é autora de projeto que reconhece o festejo de São Raimundo Nonato dos Mulundus, em Vargem Grande, como manifestação da cultura nacional. Realizada todos os anos em agosto, a celebração reúne romeiros em missas, novenas e procissões.
1: Tetinha argumenta que a festa preserva tradições transmitidas entre gerações, fortalecendo a identidade cultural do Maranhão. A deputada ressalta que a celebração também movimenta o turismo religioso e o comércio local.
0: Saúde.
7: A Frente Parlamentar para a Promoção da Saúde Mental lançou um guia para a regulamentação do ECA digital. A repórter Silvia Munhato traz mais detalhes sobre a iniciativa.
6: O Instituto de Estudos para Políticas de Saúde, o IEPS, o juntou Iniciativa Brasileira de Saúde Mental de Crianças e Adolescentes e a Frente Parlamentar Mista para a Promoção da Saúde Mental lançaram o guia A Gente Usa, A Gente Decide. O guia pretende apoiar a implementação do ECA digital a partir da experiência do usuário jovem. Foram ouvidos jovens de várias regiões do país que construíram 14 recomendações para a regulamentação da lei, como explicou o presidente da Frente Parlamentar, deputado Pedro Campos, do PSB de Pernambuco.
8: Por isso, o guia A Gente Usa, A Gente Decide é fundamental para que nós possamos falar com os tomadores de decisão, com aqueles que estão escrevendo os decretos, implementando a legislação na prática e colocar a perspectiva das juventudes nesse processo. E que a gente possa sempre garantir que o espaço digital seja um espaço de garantia de saúde mental, de promoção da saúde mental dos jovens e não um espaço de adoecimento dessas populações.
6: Entre as recomendações do guia estão a segurança por idade e supervisão parental, o controle efetivo de tempo de uso, o uso de algoritmos orientados ao bem-estar e a proteção contra padrões irreais de aparência. O guia A Gente Usa, A Gente Decide pode ser encontrado na página ieps.org.br. Da Rádio Câmara de Brasília, Silvia Minhato.
1: Carlos Sampaio, do PSD de São Paulo, quer instituir o marco legal da reprodução humana assistida. O projeto regulamenta procedimentos como a fertilização in vitro e a cessão temporária do útero, fixando a idade limite de 50 anos para gestantes e proibindo a comercialização de embriões.
7: Carlos Sampaio acredita que a falta de uma legislação específica sobre a medicina reprodutiva gera insegurança jurídica e sobrecarrega os tribunais. Ele acrescenta ainda que o texto autoriza a reprodução pós-morte mediante autorização expressa do falecido.
1: Alice Portugal, do PCdoB da Bahia, é autora de projeto que criminaliza a divulgação de notícias falsas sobre vacinas. Segundo a deputada, a medida busca combater a desinformação e proteger a população de doenças preveníveis por imunização.
9: Com tanta fake news sobre vacina, era necessário fazer um alerta à sociedade brasileira, que não vacinar pode trazer de volta males que haviam sido exterminados do Brasil. Agora, por exemplo, estamos tendo vários casos de sarampo em São Paulo. E o sarampo havia sumido do nosso mapa de infecções, das chamadas doenças tropicais. Também poliomielite. Então, não é possível você achar que vai ter novamente uma geração de pessoas sequeladas com deficiência por conta de um vírus terrível, que pode matar e que com uma simples gota sublingual você consegue impedir que o ser humano desenvolva deficiências físicas.
7: O texto de Alice Portugal prevê detenção de 1 mês a 1 ano e multa para quem divulgar notícias falsas sobre vacinas previstas nos programas públicos de imunização. A proposta está em análise na Comissão de Constituição e Justiça da Câmara.
0: Segurança Pública.
1: Célio Studart, do PSD do Ceará, apresentou o projeto que proíbe a publicidade e a promoção de plataformas de conteúdo sexual e de acompanhantes em locais públicos. A restrição abrange vias públicas, transporte coletivo, praças, parques e eventos culturais e esportivos.
7: A proposta também proíbe que clubes, ligas e entidades esportivas tenham contratos de patrocínio com esse tipo de site. Na avaliação do deputado, a medida protege crianças e adolescentes da exposição precoce a conteúdos adultos em ambiente público.
1: Simone Marqueto, do PP de São Paulo, apresentou o projeto que obriga emissoras de televisão a divulgar gratuitamente informações sobre pessoas desaparecidas. Pela proposta, familiares ou representantes legais poderão solicitar a veiculação, que deverá começar em até 48 horas após a entrega do boletim de ocorrência.
7: Simone Marqueto considera que a televisão pode ampliar o alcance das buscas. O projeto também prevê a divulgação da foto do local do desaparecimento e de canais oficiais para contato em horários de ampla audiência.
1: Projeto de Antônia Lúcia, do MDB do Acre, autoriza o uso de mecanismos de choque elétrico não letal em tornozeleiras eletrônicas usadas por agressores enquadrados na Lei Maria da Penha. A deputada explica que o dispositivo seria acionado caso o agressor descumprisse a medida protetiva.
7: Pela proposta, o choque seria aplicado de forma gradual, podendo chegar à incapacitação física temporária em caso de insistência. Para Antônia Lúcia, a medida reduz a vulnerabilidade da vítima e pode evitar feminicídios.
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0: Câmara aprovou uma proposta que coloca o abandono afetivo como regra para definir pensão alimentícia. A repórter Kate Nayane tem os detalhes.
1: A Câmara dos Deputados aprovou o projeto de lei que estabelece o abandono afetivo entre os critérios para definir o valor da pensão alimentícia de filhos com até 18 anos. A proposta altera o Código Civil para definir que o valor da pensão deve considerar a sobrecarga física e mental de quem tem a guarda da criança ou adolescente, caso seja comprovado o abandono afetivo por parte do pai ou da mãe. A relatório do projeto, deputada Laura Carneiro, do PSD do Rio de Janeiro, explica os diversos danos causados pelo abandono. No adulto responsável pela guarda do menor, pode gerar sobrecarga física e mental, capaz de afetar, inclusive, a capacidade de prover as necessidades da criança ou do adolescente. Já nos filhos, o abandono afetivo pode causar problemas de autoestima, ansiedade, depressão e dificuldades para estabelecer relacionamentos saudáveis. O texto aprovado mantém os critérios já existentes entre a necessidade de quem recebe e a possibilidade de quem paga. Ou seja, tanto as necessidades do filho quanto as possibilidades financeiras do genitor que paga a pensão devem ser consideradas. A proposta que estabelece o abandono afetivo entre os critérios para definir o valor da pensão alimentícia segue para análise no Senado. Da Rádio Câmara de Brasília, Kate Nayane.
2: Lúcio Moschini, do PL de Rondônia, propõe a reunião obrigatória de processos que discutam usucapião, posse ou propriedade referentes a um mesmo imóvel. A proposta determina que esses feitos sejam julgados conjuntamente, exceto para ações que já tenham sentença.
0: Lúcio Moschini frisa que a medida evita decisões judiciais conflitantes e garante segurança jurídica em disputas imobiliárias. Nos casos em que a junção não for possível por questões de competência, o texto estabelece que as ações correlatas fiquem suspensas até o julgamento da questão principal.
2: Luciano Amaral, do PSD de Alagoas, pede esclarecimentos ao Ministério da Justiça sobre interlocuções entre a empresa de investimento esportivo SME e membros do Conselho Administrativo de Defesa Econômica. Ele quer investigar se houve tentativa de reverter uma punição antitruste.
0: Luciano Amaral afirma que o presidente da empresa enviou e-mails a clubes de futebol sugerindo proximidade com o CAD. O parlamentar ressalta que a apuração é indispensável para preservar a transparência e resguardar a imagem de imparcialidade do órgão regulador.
2: Daniel Agrobon, do PSD de Goiás, é autor de projeto que permite aos cidadãos bloquear preventivamente seu CPF contra a contratação de empréstimos ou abertura de contas. A proposta garante ao consumidor o direito de ativar e desativar o bloqueio, seja por modalidade, limite de valor ou período determinado.
0: Daniel Agrobon argumenta que a medida dá mais autonomia ao cidadão para se proteger das fraudes digitais. Ele acrescenta que caso os bancos descumpram a restrição imposta pelo titular do CPF e efetuem uma operação indevida, devem devolver em dobro o valor do prejuízo causado.
2: Política. Eli Borges, do Republicanos do Tocantins, elogia a atuação da Frente Parlamentar Evangélica na Câmara. O deputado comenta que o grupo atuou em pautas relacionadas à liberdade religiosa, à educação e à defesa da família.
3: Nós retiramos em todos os momentos a doutrinação ideológica nas escolas. Nós conseguimos garantir, nos termos da lei, ampliar esta segurança para que a liberdade religiosa não fosse confrontada por alguma decisão judicial. Nós conseguimos evoluir nas questões orçamentárias do governo, que vinham com recursos, por exemplo, para uma criança mudar de sexo aos 8 anos de idade, e garantido isso pelo recurso do SUS.
0: Eli Borges cita ainda a ampliação da imunidade tributária para igrejas e a atuação da frente contra propostas relacionadas ao aborto e a mudanças nas regras sobre a autoridade dos pais na educação dos filhos. Ele acredita que essas ações fortaleceram os valores defendidos pela bancada evangélica.
2: Termina agora o jornal Câmara dos Deputados, produzido pela Rádio Câmara, com trabalhos técnicos de Wellington Teles e apresentação de Luciana Vieira e Val Monteiro. Boa noite.
0: A Voz do Brasil volta amanhã. Uma boa noite para você.

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Laje de Bacana no Arugu Dade Pontal nesta linda terça-feira, 29 de setembro do ano de 2026. E lá vai o mês de setembro, hein? Boa noite pra você em casa descansando, dever cumprido, um ótimo descanso, muita gente na estrada voltando pra casa, um ótimo retorno. Você aí no seu trabalho noturno, em qualquer lugar que vocês estejam, alcançando o nosso sinal. Obrigado pela sintonia. 20:07. Por aqui, Manuel França, juntinho com vocês, até às 23 horas, com nosso Good Dive Pontal. Através do mesmo, você irá curtir lindas canções, canções que marcaram épocas, momentos inesquecíveis, estão marcando e com certeza marcarão muito mais ainda. E hoje nós comemoramos Dia do Anunciante, todos os anunciantes, Good Dive. Hoje também comemoramos Dia do Lavrador Carioca e também hoje Dia do Coração. Hoje também é uma data muito especial para você que está completando mais uma primavera. Parabéns, felicidades mil. Por aqui, o Manuel França, juntinho com vocês até às 23 horas. Ei, seja prudente em tudo que fizer, sem abrir mão da própria dignidade. E já começamos muito bem ao som do Rei Roberto Carlos, Jesus Cristo.

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0: 20h36. Ei, viva o hoje, porque o amanhã só pertence ao nosso Criador, o nosso querido Deus.
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0: Chegando aí, Edson Gomes, o país é culpado.

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1: Agora, bem no finalzinho da tarde, já chegando à noite, Kelvin, na beira de um lago, a gente escreveu essa música.
2: Assim, ó.

0: Edinho, vai! Que modão, hein? Bonita, né?
1: Parabéns, ó, menino.

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